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Manda um direct pra gente também no @dasantigas.mega. Nosso WhatsApp Mega 996640955. Toca na sequência pro Paulinho, tem Ultraje a Rigor. Também diretamente de Machadinho, amigo Fernando. Friaca, né, Fernando? Vamos esquentar aí com a sonzeira. Can't Stop Loving You do Van Halen por aqui. E a paulada segue. Uma melhor que a outra por aqui nas clássicas, sempre.

0: Legal, no meio da estrada com Pretenders, Mirroring of the Road. 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
0: Andando no mesmo ritmo, The Beefy Juice.

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6: Seguimos por aqui com as melhores. TBT Clássicas, quinta-feira, 26 para as 10. Temperatura marcando agora 4 graus. Oasis, os irmãos Gallagher's. Amigo Marcontre aí, Silvana. Os filhos, né? Abração aí, família toda. Baita sonzeira por aqui. Stand by me.

Essa sonzeira do Oasis aqui na Mega com Esteban Mi. Amigo doutor Pedro Conte, um grande abração. Silvana também, família toda. Na lareira, curtindo a programação das antigas clássicas, né? O melhor do flashback, anos 80, 90, 2000. Curti a nostálgica da Chic Good Times. Essa do finalzinho dos anos 70, né? 21, agora para as 10. Essa eu vou mandar para a galerinha que tá retornando aí do trampo. Pessoal da educação de Erechim, né? A Tassiana, o Zeca, Sandra, a Júlia, prof. Júlia. Hoje, lançamento do programa Acolhe RS, programa de acolhimento educacional aos migrantes. Educação na estrada e construindo história. Parabéns. Minha conterrânea e a Júlia, equipe da educação Erechim. Obrigado pela audiência sempre.

0: Emerson para Lomas do Sussa, aqui nas clássicas, uma brasileira. Oi pra Silvana, a Juliana, melhor, né? Teve Chic com Good Times. Liga aí nas clássicas.
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0: Agora para 11, agora para as 10. A gente vai com as clássicas para você. 996640955. @LeoBrezo no Instagram. Mandando aí um talk talk pro Francia com It's My Life.

rolou pro Roberto Lagoa Vermelha, Fire Cannibal, She's Drive Me Crazy. Faltando 4 para as 10. Temperatura marcando 4 graus. O cara não pode faltar, né? O imortal. Saudoso Cazuza, aqui nas clássicas. Nosso amor a gente inventa.

0: Crônica Azusa, o nosso Amor a Gente Inventa, pra fechar mais uma hora aqui das clássicas. Quinta-feira, 25 de junho, TV Funny Cannibals.
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0: Pra Rosane tem Duran Duran, pra começar a última hora, Ordinary World.

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1: Obrigado pelo carinho da sua audiência, das antigas da Mega. A gente rola pra você sempre as melhores pra recordar dos anos 80, 90, 2000, aqui na sua 95.5. Lembrando que no domingo, sempre Good Vibe das antigas da Mega.

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7: Vamos juntos aqui na programação Mega das Antigas, até às 11 com as clássicas, os anos 80, 90.

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6: Tá rolando aqui na Mega, programação das antigas, as clássicas até a às 11, a gente vai com Clínica Arnou, Clínica Médica e Odontológica, Laboratório Caron, Análises Clínicas, Panificadora R. 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Segue por aqui as clássicas. Música.

0: Reto final do Das Antigas, edição desta quinta-feira, agradecendo demais a audiência, o carinho da audiência sempre, a galera que participa e pede a sua clássica toda quinta-feira, 8 às 11 da noite aqui na Mega. Domingo tem Good Vibe Das Antigas com os nossos apoiadores sempre, agradecendo demais ao Dr. José Davi Cartabil, médico urologista, Mesomo, corretor de imóveis, Cedo Peixe, Nave Agência de Publicidade, Taverna Burger Pub, Didio Automóveis, Tapejara, também a mecânica Santec, mecânica veicular, clínica Ragnini Pereira, panificadora R. 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Próxima quinta-feira tem mais Das Antigas aqui na Mega FM. Escute o lado bom da vida. Abração do Leomar Brasolim. Nos falamos sempre aqui na programação Mega.
1: A
0: Valeu.
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3: 23 horas e 1 minuto.
4: 3 graus.

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Começou mais uma edição do My Club, o aquece da madrugada da nossa audiência em todo o sul do Brasil.

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1: A gente continua por aqui com o volume no alto na programação da Atlântida, porque afinal de contas esse é o My Club, o aquece da madrugada da nossa audiência em todo o sul do Brasil. A gente continua por aqui com música minha, Mick Silva, chamada Dancing on the Edge, que já está disponível em todas as plataformas de streaming e também aqui na programação do My Club. Senhoras e senhores, continuo com o volume no alto. My Club está no ar aqui na Rede Atlântida.

0: Isso aqui é maravilhoso demais. E a House Music tocando na programação aqui da Atlântida. O som de John Summit com Goose. O nome da música chama-se Thin Line.
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0: Muito obrigado pela sua audiência e parceria. Continue com o volume no alto. Tem muita coisa boa pra gente curtir ainda nessa edição aqui do My Club, antecedendo a madrugada da nossa audiência em todo o sul do Brasil, aqui na Rede Atlântida. Pra gente seguir de música, tem Cats and Dogs com Garth Jensen. O nome do som chama-se Modern Romance.

0: Esse é o MyClub, o aquece da madrugada da nossa audiência em todo o sul do Brasil, aqui na Rede Atlântida. Waze com Jimmy's Hype, Filmanis, pedido de ouvinte pelo arroba Omic Silva nas redes sociais. Obrigado pela sua audiência e parceria em todo esse mundo afora, especialmente aqui no nosso sul do Brasil, curtindo a programação aqui do MyClub. Continue participando, sempre ele pelo arroba Rede Underline Atlântida ou ainda diretamente comigo no arroba Omic Silva, O-M-I-K Silva.
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0: A gente segue de som por aqui com Cream, com a música chamada Rendezvous.

0: Todo mundo tá ouvindo Sonzeira de Disclosure com She's Gone Dance On, fechando mais uma edição do My Club, o aquece da madrugada da nossa audiência em todo o sul do Brasil, aqui na Rede Atlântida. Muito obrigado pela sua audiência e parceria. Um grande abraço pra todo mundo, cuide-se por aí e até amanhã. Valeu!
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5: 12:04.
6: 2 graus.
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0: meia-noite e 35 minutos.
1: 2 graus.
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0: hora e 35 minutos.
1: 3 graus.
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0: 10:05.
1: 3 graus.
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0: 3:36.
1: 3 graus.
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2: 3:04.
3: 3 graus.
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0: 3:33.
1: 2 graus.
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0: 4 horas e 5 minutos.
1: 2 graus.
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0: 4 horas e 34 minutos.
1: 2 graus.
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2: 5:04.
3: 2 graus.
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0: 5 horas e 35 minutos.
1: 1 grau.
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0: 6:05.
1: 1 grau.
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0: 6:18.
1: 1 grau.
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0: 6:34.
1: 1 grau.
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0: 6:50.
1: 1 grau.
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9: Muito bem, bom dia pra você. Nesse exato momento, 7:02, uma excelente manhã, temperatura 2 graus aqui para a nossa região. Temperatura média para a nossa região, 2 graus. Nosso Despertador Mega e minha comunicação, Jean Martinazzo, muito prazer. Fico com você até o meio-dia aqui na programação da Mega FM. Sejam todos bem-vindos, bem-vindas. Uma excelente manhã que o nosso Despertador tá no ar.
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3: Atualizando informações, o Ministério das Relações Exteriores confirmou a morte de dois brasileiros após fortes terremotos que atingiram a Venezuela. As vítimas são um homem e uma mulher e o governo informou que presta assistência às famílias, né? O abalo de magnitude 7.2 e 7.5 deixaram pelo menos 235 mortos e mais de 4 mil feridos. O ministro André Mendonça, do Supremo Tribunal Federal, determinou a transferência do ex-banqueiro Daniel Vorkar para uma cela na Papudinha, no complexo da Papuda, em Brasília. Vorkar estava na carceragem da Polícia Federal desde março, mas a permanência foi encerrada após o fim das negociações de delação premiada, que não avançam por falta de elementos novos. Com isso, a Polícia Federal do Brasil pediu a transferência e o STF autorizou a remoção de até 24 horas.
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0: na programação Mega. Você curtiu o som aqui pra recordar aqui, linda canção do Otis com Linger, ainda Baby Doll com Dominic Fike.
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1: 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Informação amanhã para você que tá pegando a estrada aí. Atenção, pedágio de Coxilha sentido Passo Fundo, Erechim, trânsito leve. 5 veículos por minuto. Então, cuidado a mais, um seguro a menos na estrada. Para você que tá indo trabalhar aí, pegando a estrada, tá voltando para casa, enfim, bom trabalho para você, um bom início de manhã. 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
8: Despertador Mega de volta aqui na programação, 7:35. Bom início de manhã pra você que tá trabalhando aí, já se preparando pra mais um dia. Obrigado pelo seu carinho, tamo junto. 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
2: 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Informação na manhã, atualizando pra você as principais informações. Um homem foi condenado a 105 anos de prisão em regime fechado pelo assassinato da companheira grávida em Cruz Alta, no noroeste do Rio Grande do Sul. Segundo o Ministério Público, né, o crime ocorreu em novembro de 2024. E foi motivado por ciúmes. A vítima, que estava com 6 semanas de gestação, morreu após ser espancada durante o julgamento. O réu confessou o crime. A decisão ainda cabe em recurso. Tempo, a sexta-feira começou com frio em Sananduva. Neste momento, termômetro marcando na casa dos 2 graus aqui para a nossa região. O tempo segue firme com sol sem previsão de chuva. Ao longo da manhã, as temperaturas sobem gradualmente, chegando em torno aí de 10 graus. À tarde, o sol predomina e a máxima deve atingir até 16 graus, proporcionando um clima mais agradável. E na noite, o frio retorna. O termômetro cai para 10 graus no início da noite, chegando aos 6 graus no final do dia.
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2: Olha só, vamos para Campos do Jordão em São Paulo. Campos do Jordão é conhecido como a Suíça brasileira. E do frio, ela fica ainda mais charmosa. Chalés, fundis, lareiras e aquele clima europeu que mesmo no meio da Serra da Mantiqueira faz parte da experiência. Entre os passeios mais procurados estão o centrinho de Capivari, os bondinhos turísticos e os mirantes com vista de tirar o fôlego, né? E para completar o clima de inverno, uma boa gastronomia, vinhos e chocolates quentes espalhados por toda a cidade. Seja para relaxar ou curtir o frio nesse inverno, Campos do Jordão é aquele destino que nunca sai da moda nas férias de inverno.
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2: Vamos falar de Copa do Mundo. A Copa do Mundo 2026 registrou um novo recorde de público. O torneio ultrapassou a marca de 3 milhões e 600 mil espectadores, superando o recorde da Copa de 94, também realizada nos Estados Unidos. Em campo, a Costa do Marfim avançou pela primeira vez para a fase eliminatória. O Equador surpreendeu a Alemanha, que também garantiu a classificação. A Holanda terminou na liderança do Grupo F, enquanto o Japão confirmou vaga no mata-mata. Já os Estados Unidos foram derrotados pela Turquia por 3-2 e a Austrália avançou após empate com o Paraguai. E estão definidos mais alguns confrontos da fase de mata-mata da Copa do Mundo, né? O México garantiu a liderança do Grupo A e agora aguarda o adversário dos 16avos de final. A África do Sul venceu a Coreia do Sul, terminou em segundo lugar na chave e vai enfrentar o Canadá. Mesmo com a derrota, a seleção sul-coreana ainda tem chances de avançar entre os melhores terceiros colocados. Já a Tchequia, com apenas 1 ponto, está eliminada da competição.
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2: Despertador Mega de volta, 8:03. Bom dia pra você. Temperatura média na região neste exato momento, na casa dos 3 graus.
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4: Temos informação, o BTS, ele vai estrear no mundo dos videogames também. O grupo de K-pop fechou parceria com o console Next Playground e terá músicas integradas ao jogo Starry, previstos para esse ano. A proposta é de transformar a experiência em algo interativo, onde os jogadores usam movimentos do corpo para acompanhar as músicas do grupo. A tecnologia promete unir música, jogo e dança, aproximando ainda mais os fãs do BTS de uma experiência imersiva dentro de casa. Outra informação, Alok e Jennifer Lopez lançaram nesta sexta-feira a parceria Every Find Fine, com um conceito diferente do habitual. Duas versões completamente complementares da faixa. A versão AM traz uma atmosfera mais suave e introspectiva, destacada a voz da Jennifer Lopez e uma produção melódica e envolvente ideal para as manhãs. Já na versão PM da tarde, aposta aí uma sonoridade mais intensa e voltada para as pistas, com assinatura eletrônica de Alok mais presente e energia noturna. As duas versões exploram temas como resiliência e o contraste entre sentimentos internos e aparência externa, reforçando o caráter conceitual do lançamento.
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0: Bola Vida, ao som do Bruno Mars aqui na edição. A Just Midnight e ainda passando de Ferrer com o Victor Clay. Bom dia.
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3: 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E a hora?
0: 8h29.
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4: E olha só, vamos de formação aqui. O Japão, ele chega muito forte na Copa do Mundo FIFA 2026. Ele pode virar a sua melhor geração. Mesmo com os desfalques, na fase de grupos, ele empatou com a Holanda em 2-2, goleou a Tunísia 4-0 e empatou com a Suécia 1-1, mostrando equilíbrio e intensidade. E agora, esse é o próximo adversário do Brasil em um confronto de alto nível. Informação aqui ainda atualizando para você, Benson Boone lançou nesta quinta-feira um single The Time of My Life, marcando seu primeiro lançamento desde o álbum de American Heart lá em 2025. A faixa chega pela Warner Records e abre uma nova fase do artista em 2026.
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3: Muito bem, bom dia pra você, começando mais uma edição Conexão, 9:04, temperatura média na região, na casa dos 6 graus. Sejam bem-vindos, bem-vindas, até o meio-dia eu te faço companhia, Geão Martinazzo, JM, com o patrocínio da primeira hora aqui de DMS, Engenharia, Medicina e Segurança do Trabalho, fone 3343-3555. Conexão, tá no ar.

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1: Muito bem, de volta no Conexão da Manhã. Agora chega o momento pra recordar clássica da Mega. Já vou trazer aqui o The Corey pra cantar pra gente na manhã. 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

0: na programação Mega, o som de Keito e ainda Lulu Santos, toda forma de amor aqui na manhã.
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0: Trazendo informações, um homem foi condenado a 105 anos de prisão em regime fechado pelo assassinato da companheira grávida em Cruz Alta, no noroeste do Rio Grande do Sul. Segundo o Ministério Público, o crime ocorreu em novembro de 2024 e foi motivado por ciúmes, e a vítima, que estava com 6 semanas de gestação, morreu após ser espancada durante o julgamento. O réu aí confessou o crime, a decisão ainda cabe recurso. Oficiais de Justiça do Rio Grande do Sul definiram novas ações para fortalecer o combate à violência contra a mulher. Entre as medidas estão a ampliação da integração com a rede de proteção e a parceria com pesquisadores que desenvolvem projetos de prevenção com homens autores de violência. O objetivo é tornar mais ágil o cumprimento das medidas protetivas e reforçar a prevenção ao feminicídio, garantindo mais segurança às vítimas.
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6: Vamos lá então, de volta, conexão, 9 horas e 49 minutos. Temperatura média em nossa região na casa dos 9 graus. Bom dia.
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Mega FM, escute o lado bom da vida. Fergie, Biggers Don't Cry, aqui na manhã. Samuel Rosa consegue o jogo Tears for Fears com Break I Don't Again.

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13: Muito bem, a conexão está de volta, 10 horas e 5 minutos, temperatura média na região neste exato momento, na casa dos 10 graus. 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
6: Bom, então de volta conexão e olha só, grandes profissionais começam com grandes escolhas. 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
3: 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Vamos de informação, Esporte News, aqui na manhã para você, atualizando as informações. Deixa eu até ver aqui sobre a Copa do Mundo FIFA 2027 feminina, né? Começou em 24 de junho, marcado pela primeira edição do Torneio da América.

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3: 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E a hora?
4: 10:32.
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7: Vamos lá, trazendo para você aqui o nosso Conexão até o meio-dia. 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
1: Conexão de volta, 10h45. Gente, chegou o momento para recordar clássica da Meg nesse bloco, trazendo No Doubt com It's My Life.
6: Essa você quase esqueceu. Mais uma clássica aqui na Mega.

0: Mega FM, escute o lado bom da vida. 10h53, você curtiu o som de Alex Wearing Ordinary aqui na edição. E no Don't It com It's My Life no Clássica da Mega.
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0: E olha só, vamos de InfoMoney. O texto aponta que o fenômeno El Niño, né, voltou ao centro das preocupações econômicas, inclusive no radar do Comitê da Política Monetária, por seu potencial e pressionar a inflação. Segundo projeções citadas, a chance elevada de um super El Niño entre 2026 e 2027, o que pode afetar a produção agrícola global e elevar preços de alimentos e commodities. Estimativas indicam possível impacto direto no IPCA, além de reduzir o ritmo de cortes na taxa de juros. O alerta central é o risco climático deixou de ser secundário e passou a influenciar decisões econômicas e expectativas sobre a inflação e a política monetária.
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0: Vamos lá então, Copa do Mundo FIFA 2026 registrou um novo recorde de público. O torneio ultrapassou a marca de 3 milhões e 600 mil espectadores, superando o recorde lá de 1994, que também foi realizado nos Estados Unidos. Em campo, a Costa do Marfim avançou pela primeira vez para a fase eliminatória. O Equador surpreendeu a Alemanha e também garantiu classificação. Já a Holanda terminou na liderança do grupo F, enquanto o Japão confirmou a vaga no mata-mata. Já os Estados Unidos foram derrotados pela Turquia por 3-2 e a Austrália avançou após o empate com o Paraguai.
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0: Muito bem, de volta Conexão aqui na programação da manhã, 10h57. 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

0: Mega FM, o som do Farshida e Ezequiel aqui na edição.
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0: Conexão da manhã, 11h31. Você curtiu o som aí de Hozier com Chuzue, tendo comunidade ninjitsu, Casa do Sol e Alone de Kim Pedras com Nicki Minaj.
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2: 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E esta sexta-feira começou com frio em Sananduva. Nesse momento, termômetros marcando 11 graus. O tempo segue firme aqui para a região. À tarde, o sol predomina e a máxima pode chegar até 16 graus, proporcionando um clima mais agradável. À noite, o frio retorna e os termômetros caem para 10 graus. No início da noite, chegando até os 6 graus no fim do dia. Informação do esporte também atualizando: o jogador argentino Lucas Trejo, que atua no futebol venezuelano, afirmou ter perdido contato com a esposa e os dois filhos após os fortes terremotos que atingiram a Venezuela. Segundo o atleta, os prédios onde a família morava desabou durante os tremores. Em uma publicação nas redes sociais, ele pediu ajuda para localizar os familiares, enquanto as equipes de resgate seguem trabalhando nas áreas afetadas pelo desastre.

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2: 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E a hora? 11:33.
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2: 11:35, conexão, patrocinado por Dr. José David Cartavil, médico urologista, procedimentos médicos e de urgência, clínico e cirúrgico. 11:35 no nosso conexão até o meio-dia com muito som para você. 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
3: Hoje, informação: Mega Drops. Benson Boone lançou nesta quinta-feira o single The Time of My Life, marcando seu primeiro lançamento desde o álbum American Heart. A faixa chega pela Warner Records e abre uma nova fase do artista em 2026. A Loki e Jennifer Lopez lançaram nesta sexta a parceria Everything's Fine, com um conceito diferente do habitual. São duas versões completamente da faixa, complementares, né? A versão AM traz uma atmosfera mais suave e introspectiva e a versão PM, né, mostra uma sonoridade mais intensa. As duas versões exploram temas como resiliência e contraste entre sentimentos intensos e aparências externas.
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3: Bom, então, fechando Conexão de hoje, 11h47. Obrigado pela sua audiência. Boa sexta. Bom final de semana.

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2: Meio-dia e 2 minutos.
3: 14 graus.
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0: dia e 30 minutos.
1: 14 graus.
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1: 13:02.
2: 15 graus.
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0: não recomendado para menores de 14 anos, meu irmão.
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2: Olá. Muito boa tarde, amigo e amiga ligados na programação da Atlântida, desde sempre, 1:06. Estamos chegando com o Pretinho Básico deste dia 26 de junho de 2026. 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Muito boa tarde, Rodaica.
3: Muito boa tarde.
2: Tudo bem, Rosa?
3: Alexandre.
4: Tudo bem. Vai ser longo.
3: Quando a gente se chama assim, o negócio tá complicado.
2: É, vai ser um programa longo.
3: É, amigo.
2: 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Muito boa tarde, Porazinho. Já tava ali na cadeirinha dele, dentro do estúdio, há uns 10 minutos. Obrigado aí, hein, Porazinho, pelo comprometimento. Boa tarde.
5: Foi muito bom isso, cara. Obrigado também por me receber no teu programa, Alexandre.
2: Porra, é uma honra.
5: Tamo junto.
2: É uma
5: honra.
2: 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Muito boa tarde, Léo Oliveira.
6: Boa tarde,
2: Já larga amarelinho, já amareletinho.
6: Justiça.
2: TikTok. Chegou tarde.
6: Amarelou.
2: Tudo bem contigo, irmãozinho?
6: Tudo ótimo.
2: Coisa boa. Tá bonito, tá elegante, hein, cara? Olha a linda elegância.
6: Garbo.
2: Olha a elegância linda do
3: tá, meu
2: teu nome? Léo Oliveira.
6: Leonardo Tavares, quando me visto assim.
2: Pô, espetacular. 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Rafinha Menegazzo, boa tarde.
7: Ótima tarde, Alexandre.
2: Já sai amareladinho também.
7: Mas eu, enfim.
2: Entrou depois do programa começar.
7: Tem razão.
2: Né? Mire-se no exemplo de Porã, que está sentadinho ali na sua cadeira há 10 minutos esperando o programa começar.
7: E veio hoje, né? Às vezes ele nem vem, né? Parabéns,
2: Porã. Eu tenho vindo ao programa.
5: Segunda, terça, quinta,
2: sexta. Eu não venho quarta-feira porque combinei com a produção do programa.
7: Ah, tá.
2: É porque o Lelê vem na quarta-feira. Não é por isso que tu não. O Lelê vem na quarta-feira porque tu não vem na quarta-feira.
7: Exatamente,
2: Porã. Não, é verdade.
6: Ele não vem a ser.
2: Não é verdade.
6: É por causa
2: ele
6: tua.
2: Pega a filha dele na escola na quarta-feira.
7: Lelê tá na Copa, né?
2: Tá, ele precisa vir
6: que tá pegando, Lelê?
2: Entendeu? Mas eu estou à disposição também pra fazer o programa de quarta a uma quando a produção precisar.
5: Oba, que legal então, Porazinho. 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
8: Boa tarde, Alexandre.
5: Boa tarde.
8: Tudo bem? 100%.
5: Tô ótimo. E tu também?
8: Tô 100%.
5: Coisa boa, cara.
8: Vamos
5: então
8: nessa.
5: Vamos dar-lhe aqui. Vamos pedalar aqui no Pretinho Básico. Hoje é dia do metrologista. Não é do meteorologista.
3: Metrologista.
8: Não, então eu digitei errado.
5: Não, tu tá brincando comigo.
3: Mentira.
5: Não, vai tomar um amarelo. Vai tomar um amarelo pra deixar de ser boa.
3: Não é possível que aconteceu isso.
5: Cara, é que não tem como confundir metrologista como meteorologista. E eu fiquei pensando, cara, metrologista. Será que é o cara que ele tá relacionado ao metrô? Ou tá relacionado à metragem, ao metro?
8: Não, eu tava certo, é o metrologista.
3: Meu
8: eu tava
3: Deus,
8: certo.
3: Meu
5: então
3: Deus.
5: Eu quase eu vou te dar 4 minutos lá fora.
8: Não, isso aí.
5: Pode sair, pode sair, por favor, 4 minutos. Pra não me fazer de idiota aqui na frente das visitas. Quatro minutinhos.
7: É o produtor tem que focar na produção.
5: Acabou a palhaçada aqui nesse programa.
7: Pô, até que enfim te enxergou, cara.
5: Acabou a palhaçada aqui nesse programa.
8: E limpa o moletom também.
7: Já limpa o moletom ali.
3: Fiquei confusa de quem tá.
7: Eu também não entendi.
2: Eu preciso fazer uma reclamação 50 a mais nesse programa, que é o seguinte. Eu tenho 34 anos de fone no ouvido. Esse apito é pra fuder, velho.
7: Mano, merece
2: 34 anos de fone no ouvido.
7: Faz isso no entendeu? Teu programa, Porã.
2: Esse
7: nos programados
2: é
7: tu faz.
2: Porã, eu tenho 40 anos de fone no ouvido.
5: Faz assim. Diz assim, alerta de apito, Porã. Aí eu tiro. Entendeu?
3: É o alerta 50
2: mas
3: mais.
2: O mesmo apito que vai no teu ouvido vai no meu, Porã.
5: Eu preciso ficar mais uns 6 anos, pelo menos, no ar, Alexandre.
2: É mesmo, Porã?
5: Planejamento.
2: Até 40.
5: Ai, veja que coincidência.
6: Normal.
2: É isso aí, meu irmão.
5: Meu irmão. Veja que coisa. Oh, boa tarde, da pena.
6: Boa tarde, Alexandre. Como é que boa nós tarde, estamos? Rodaica.
3: Boa
6: tudo
3: tarde,
6: bem, minha amiga?
3: Da pena, tudo bem?
6: Meu irmão, esse tempo que eu não vi a Rodaica, meu irmão. Tempo que tu não me chama aqui, né, meu irmão? Olha só, boa o metrologista. Boa tarde, boa meu irmão.
5: Traz pra nós o metrologista da pena.
6: Agradecer o Rafinha que me ergueu aí. Ó, meu irmão, ó. Ele é o profissional especialista em metrologia, a ciência das medições.
7: Olha aí.
6: Okay. Ele garante que instrumentos de medidas como balanças.
7: Meus ovos. Desculpa, Rodaica, mas foi mais forte que eu.
6: Eu já apontei. Termômetros, tá, manômetros e trenas.
5: Mamômetros?
6: Manômetros.
5: Ah, manômetros.
6: Mamômetros é uma... também, um mamômetro.
5: É uma experiência deliciosa.
6: Operem com precisão. Tô bem, né?
7: Não, tá com calor, mano.
6: Não, eu tô com frio, cara.
7: Ele tá enlatado, não, velho.
6: Mas eu tô de camiseta por baixo.
7: Cara, mas a Rodaica tá bom.
6: É que acontece o quê? O gordo Léo, meu irmão. Ele no verão, ele tava com 50 quilos a mais.
5: Certo.
6: Agora ele tá mesmo.
5: Vai passar mais frio agora.
6: É que eu não sou gordo, eu sou da pedra.
5: Tá vai passar mais frio agora.
6: Eu tô passando mais frio um pouco. É uma merda isso, cara. Puta, eu odeio passar frio.
7: Isso é bom,
6: frio,
7: cara. Tu tá mais saudável.
5: Deixa eu te dar uma barbada pra não passar tanto frio.
6: Opa,
5: mexe o corpo. Exercício físico. Mexe o corpo.
6: 6:30 tá chegando na academia hoje.
7: Então tá, então para pega uma
5: só foi. Só foi na academia.
6: Cara, pô.
5: Falar, socializar, contar umas piadas pra galera.
7: Palhaço maionese,
6: pá, três piadinhas, duas fotos e larga.
5: Duas coisas que tu tem que fazer no frio mais do que no calor: beber água e te movimentar.
6: Eu faço muito isso. E obrigado, Rodaica. Muito obrigado. A Rodaica ajudou muito lá atrás, ela, a doutora Júlia Guerra.
5: Você ajudou muito lá atrás. O
6: que quer dizer no com tempo isso? Passado. Novembro do ano passado me ajudou. Muito
3: lá atrás, pra dar o start inicial pra tudo isso acontecer.
6: E eu sigo a doutora Júlia Guerra.
7: Tem força de vontade também,
6: tá? Se tu não tiver força de vontade, tu não consegue emagrecer.
7: E se o médico diz, se tu não mudar, você vai morrer, ele também ajuda, né?
6: Aí o médico, o doutor João Pedro aqui da CAF, que me falou isso aí, ó.
5: Muito bem, vamos em frente aqui nos destaques do Pretinho Básico, o Petinho, o Petinho básico de hoje são a Laika, a Peluda? Fumaça, são três.
6: Ah, que cachorro
7: Border
5: Collie. Laika, Peluda e Fumaça.
3: É que falece, né?
5: São uma família, a filha, a mãe e a avó do Murilo Turmina de Concórdia, Santa Catarina.
6: É toda a mesma raça.
5: Lindos os bichos.
7: Parece ser todo Border Collie.
6: Lá do fundo pra... Parece
7: não,
6: um
7: Bom, não importa, tem que ter uma casa pra ter esses três dogs.
6: O do meio é
7: esse
6: a do,
7: fato.
6: Cara, a do meio
5: isso é
6: linda.
5: Collie, eu acho, não é Border Collie, eu acho que é Collie.
7: Será?
5: Não sei, mas enfim.
7: São bonitão.
5: Lindos, maravilhosos, parabéns aí, Murilo Turmina, saúde, vida longa pra tua turminha aí, rapaz. 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Já temos a volta, então, de Rafael Gomes agora, 1:13, cumpriu os 4 minutos de suspensão lá fora. Obrigado, tá? Tu já sabe o que é o dia do metrologista? Sabe o que é metrologista?
8: Sei, você já falou.
5: Isso, falamos aí, não, falamos aqui. Obrigado.
2: Mas eu gostaria de ouvir se o produtor sabe.
5: Não, mas ele sabe, ele vai procurar no Google e vai falar.
6: Mesma coisa que eu fiz. Diferente, botar no ChatGPT.
5: Ouvinte aí. Jefferson Josué Zezinski, motorista de caminhão de Camaquã, fazendo 50 anos hoje.
3: Parabéns.
5: Parabéns, aí, Jefferson. Aí, saúde, vida longa na boleia. Nos aniversariantes famosos, começamos com a Ariana Grande. Ela é cantora, tá fazendo 33 aninhos.
7: Ah, tá bem.
6: Maravilhosa cantora.
7: A horas
6: cantora.
7: Que é estourada, né?
3: Mas essa guria canta muito,
7: canta,
3: né?
7: Canta, ela canta bem.
3: E ela faz as vozes de todas as outras mulheres da história da música.
8: Eu já vi esse vídeo.
3: Impressionante.
6: Ela também é atriz, não é?
3: Atriz também.
8: Mas ela Wicked. Não é Ariana,
3: ela
8: né?
3: Fez o Wicked.
8: Ela não é Ariana, ela é canceriana.
5: Ela é canceriana. Olha, piada boa! Eu gostei. Eu gostei. Ariana Grande, ela não é Ariana, ela é canceriana. Certo.
6: E ela é pequena, né?
5: Cantou, exatamente, cara. Agora vocês vieram muito, hein?
6: A gente saiu.
3: Então ela poderia ser a canceriana,
5: canceriana pequena.
6: Canceriana pequena. Bah, que belo personagem.
5: O cantor Dilcinho Maionese. É. Tá fazendo 34 anos hoje.
8: Atração do planeta.
3: Ai, Dilcinho.
6: Ah, mas no mundo do pagode ele é pica, ele é pica. Não, não, não, vai. Ele é
3: animado.
6: Não, ele é no mundo ali, Ferrugem, ele.
3: É isso aí.
5: Rosa ali, Garopaba, Ituba.
7: Praia da Vila, aquela coisa toda.
5: Luísa Posse, a cantora Luísa Posse. O que foi isso?
6: Luísa Posse é ruim.
5: Não, pra ti é ruim, não gosta.
3: Eu acho que pra prefiro ruim não.
5: Luísa Posse tá fazendo 42 anos, ela é a filha da Zizi Posse.
7: Não converteu, né?
6: Não ata a chuteira da mãe.
7: Agora é de Deus, né?
8: É, agora ela é gosta.
7: Agora
8: é
7: gosta.
5: Ah, é?
7: Agora
5: ah,
7: é. E ela vai ganhar dinheiro. E agora vai ganhar dinheiro bastante.
6: Porque esse mundo a gente não conhece.
5: Se agora gosta, é antes o quê?
7: Antes engolia.
5: Que isso?
8: Que lamentável.
7: Calma aí. Mas isso é um pegarratão que fez, né?
5: Mas tu pode não morder a isca.
6: Mas tu já né? fez
5: tu
6: o
5: tu pode só não morder a isca.
7: E eu já tenho amarelo, né?
5: O meu papel aqui é esse.
7: E eu já tenho amarelo.
5: Que faz o personagem do mestre para crianças.
3: As crianças adoram o mestre.
6: O que as crianças querem, mestre?
3: As crianças querem o bonequinho do mestre.
5: Tá vindo aí, tá vindo aí. Tá vindo aí o bonequinho do mestre. Eu vou ignorar, vou passar pano, tá?
7: Desculpa, Alexandre.
5: Não tem problema. Tá de aniversário hoje também a Luca. Tô nem aí. É gaúcha a Luca, não é?
3: É gaúcha.
5: Fazendo 47 anos a Luca.
7: Tá bem, né?
5: O Antônio Tabet, nosso amigo, ator e comediante, fazendo 52 anos. Esteve com vocês esses dias, né, Porazinho?
4: Que legal, cara. Vou fazer um convite pra galera acompanhar o Papo Desprogramado no canal Desprogramados, que é o podcast do programa.
5: Boa.
4: E aí o Antônio Tabet teve aí, abriu a nossa segunda temporada, faz umas 3 semanas que a gente lançou esse programa. Foi um papo super legal,
5: eu tá vi lá a entrevista, bem legal o papo mesmo, cara.
6: Sempre o Grêmio pede, legal. Ele manda mensagem pra mim.
5: Ele é muito bom. O cantor, músico, Chris Isaak, tá fazendo 70 anos hoje.
7: Ah, e aí vem bem, hein?
5: É, só fez uma, né? É, mas também vai ganhar mais dinheiro pro resto da vida de todos nós.
6: Eu não 20 sei vezes. Que é.
7: Bota a música, não, que... se ele botar a música,
5: tu sabe vai saber quem é, mas eu não vou botar. Chris Isaak, músico fazendo 70 anos. Ui, quer que eu bote? Quer que eu bote?
7: Bota, porque é um clássico.
6: Bota, porque tem mais gente que nem eu, os jovens.
7: Sabe quem é que regravou esse som que foi muito a fuder? O Jack Black.
5: Jack Black.
7: Daquela banda que é os dois
6: Marcos. Tenacious D.
7: Isso, e ele regrava essa. Faz uma versão de Wicked Game, que é irado pra caramba. Esse som é muito massa.
5: Isso aí.
7: Tradeira e surto.
5: Só na largada já sabe o que é.
6: Maestro Zezinho. Uma nota, o maestro Zezinho já.
3: Isso aí. Essa música me faz lembrar do anão da Ilha da Fantasia.
5: Porra! Mas por quê?
6: Do Rabinha.
5: Essa música tá no filme.
7: Nos 15 anos da minha irmã, eu botei o smoke branco. Eu parecia o anão.
5: Claro, tu, óbvio.
7: É óbvio.
6: Tu tem foto disso, cara.
7: Tem um vídeo.
6: Por favor,
5: o Porã ia trazer o filme dessa música.
4: Um filme maravilhoso com o Nicolas Cage, que é o coração. Não, cara, o filme é do caralho.
7: Não, o filme é legal, o Nicolas Cage que eu fiz.
4: O filme é do caralho, com o Nicolas Cage.
3: Qual é o filme, porra?
4: Coração Selvagem. Ah, Coração Selvagem.
5: Wild Heart.
4: O Nicolas Cage e a Laura Dern no auge. A Laura Dern, que depois foi mulher do Ben Harper, né?
6: Pô, eu acho vacilo do Rafinha falar mal do Nicolas Cage.
4: A direção é do David Lynch. É legal pra caramba esse filme.
6: Tem bons filmes do Nicolas Cage.
5: Cara, eu vou te falar uma coisa, presta atenção no que eu vou te dizer. Saca a analogia que eu vou lançar aqui pra ti agora.
6: Tá.
5: Assim como Narciso. Presta atenção.
7: Esqueceu.
5: Não.
7: Ah, tá.
5: Eu tô fazendo a construção da mágica.
7: Tá, às vezes tu esquece.
5: Né? Narciso acha feio aquilo que não é espelho. O Rafinha só respeita como ator o Denzel Washington. Não, o resto não, pra ele é não existe.
7: Anthony Kidd, ótimo ator.
5: Ah, para com isso!
4: Anthony Kidd, quando, cara, que Anthony Kidd é bom ator?
5: Pode sair 4 minutinhos pra pensar no que falou.
7: Caçadores de emoção?
5: Não, pelo amor de Deus, agora tô. Agora acabou toda.
7: Que cartão é esse?
5: É o azul verde, que não tem o azul, então eu tô usando verde.
8: Azul providencial.
5: Mas é como se ele fosse verde, azul.
7: Sabe disso qual é o primeiro
3: destaque? Tem aquele paninho ali, ó.
5: Não, tu tá expulso.
6: Bota no paninho aí, dá um paninho.
5: Paninho, ó.
6: Paninho azul.
5: Pode sair azulzinho pra ti, vai, mano.
7: Uma e 24, né?
3: É, tem que voltar
5: 19, 20, 21, 24. 24.
4: Volta uma e meia aí. Volta uma e meia.
3: 23, né?
6: Uma e meia.
4: Horário
6: de Londres. Boa,
4: Anthony Kidd, bom ator.
5: Anthony Kidd, melhor que o Nicolas Cage? Tá louco, cara.
4: Anthony Kidd, vocês pontas em filme.
6: Conner, Rota da Fuga.
8: Ele é bom de ponto.
6: Melhor filme do Nicolas Cage, que é o que sequestra, que tem o.
4: Já viu Coração Selvagem, Léo?
6: Não, tive essa oportunidade aí, meu querido.
4: Então vê. seja.
5: Ah, eu não acho. Vamos em frente com os destaques do Pretinho. O ator e publicitário Carlos Moreno tá fazendo 71 anos, o cara do Bombril.
6: Muito famoso, ele é muito famoso.
5: Tu pensa em Bombril, tu lembra da cara desse maluco aí.
8: Ele mesmo.
6: Ele é muito, muito famoso, cara.
5: O músico Gilberto Gil.
4: Bom,
5: é mais do que músico. Músico é o Chris Isaac,
8: a
5: né?
8: Lenda,
5: o Gilberto
8: lenda.
5: Gil é a lenda. Gilberto Gil tá fazendo 84 anos hoje.
4: É uma entidade.
5: É verdade.
4: Ele ultrapassou o status de lenda.
8: Ele, verdade. Ele é uma entidade, uma cara de lenda, uma cara de entidade, né? Uma cara de.
4: É quase um orixá. O Gilberto Gil já é quase um orixá.
6: Eu nunca fui no show dele. Eu
3: tinha.
4: Cara,
3: já fui no show. Sabe que esse show que ele fez agora recente em Porto Alegre é incrível.
4: Era o último. Né?
8: Não, foi a despedida.
4: Não, ele não vai fazer mais.
6: É? Ah, mas
3: acho que eu vi. Eu acho que no Rio ele ainda faz alguma coisa. Acho que ele talvez não viaje mais e ele ainda tem
6: uma. Eu já vi
3: na
6: Europa.
5: O seu Alexandre. Pois não, para. Eu vi o show do Gilberto Gil. Aquele acústico MTV no Teatro da OSPA em Porto Alegre.
4: Que saudade.
5: Simplesmente chorei do início ao fim, tamanha emoção que é.
6: Eu tenho esse vinil, eu comprei esse vinil.
5: Que é maravilhoso.
6: Mas eu tenho esse vinil do acústico do Gilberto Gil.
4: Foi o primeiro
6: é
4: acústico pedrada. No Brasil, né?
6: É uma pedrada. Todas as músicas são boas. Todas, todas.
5: Foi o primeiro unplugged da MTV Brasil. Muito bem, o último aniversariante desta lista de hoje é o Coronel Tom Parker. Não, ele não é coronel, o nome dele é Coronel. Coronel Tom Parker faria 117 anos hoje. Na verdade, ele não faria 117 anos, ele pereceu em 1997. Ele é mundialmente famoso por ter sido empresário do Elvis Presley.
6: Eu acho que é o Tom Hanks que faz ele no filme do Elvis, não é?
5: Não sei.
6: É o último, filme do Elvis. É que é gigante. Tu não vai ver o filme, tá umas 3 horas.
8: Não, mas é maravilhoso.
3: Não, Alexandre,
6: 3 horas.
8: Mas o nome dele não é Coronel, o nome dele é Andréas Cornélio.
5: Não é Coronel? Achava que era
8: Cornélio.
5: Ah, Cornélio. Então é isso, é traduzido. Cornélio é Coronel. Isso aí. É, então é Coronel Tom Parker. Cornelius Tom Parker.
8: Isso
5: aí. Muito bem. Agora a gente já pode ir pros destaques do Pretinho Básico. Rapidão, porque o Rafinha queria ouvir o primeiro, já vamos largar o primeiro sem ele. Estudo diz que robôs como o ChatGPT reforçam crenças delirantes e podem agravar casos psicóticos.
8: É a maior pesquisa envolvendo saúde mental e inteligência artificial já feita. A Universidade de Stanford analisou 19 mil pessoas trocando 400 e poucos mil, quase 500 mil de mensagens com o ChatGPT. Por quê? Porque tem muita gente que usa a inteligência artificial como psicólogo, né? Conta os seus problemas, fala o que deve ser feito, vê sintomas, analisando como se fosse psiquiatra também para ver alguma medicação.
4: Não, isso aí diz muito sobre o nosso tempo.
8: E a partir disso, essa pessoa se autodiagnostica, seja qual for o transtorno. E aí, esse estudo comprovou que em muitas vezes o ChatGPT, ao invés de te medicar, ao invés de te ajudar, ao invés de ser teu auxiliar, ele te prejudica, ele piora. Então, se tu tem um surto psicótico, ele te ajuda nesse surto psicótico, ele aumenta, ele agrava, ele torna isso ainda pior. Se tu tem algum caso de autoviolência ou algo nesse sentido, ele só não te incentiva, mas ele te explica como fazê-lo ou coisas que deste horror, tipo.
6: Gente. Tá, que esse autobutila é uma coisa terrível, meu amor. É muito triste.
8: É, mas com a voz do Datena ficou um pouco complicado te levar a sério, mas tá tudo certo.
6: Tu queria rir, né?
8: Então, o ChatGPT e outras inteligências artificiais não são recomendadas para casos desse tipo cada vez mais. Então, inclusive, há uma iniciativa da universidade de entrar em contato com todas as inteligências artificiais para que elas não possam conversar com a pessoa quando forem casos psicológicos e psiquiátricos.
5: Tá aí.
8: Mas aí o buraco é mais embaixo.
5: Tá certo.
6: Bacana, meu irmão.
5: 1h24.
3: Não temos controle de nada.
5: Na cidade de Paris, proíbe o consumo de álcool por conta do calor.
8: A maior onda de calor da história da Europa. É isso que o continente está vivendo nesse momento. E alguns países locais estão fazendo algumas medidas drásticas porque não estão sabendo como lidar. Por exemplo, tem pessoas morrendo afogadas como nunca morreram na vida porque está muito quente. Então está todo mundo se atirando em lagos, rios, bacias. Sim. E aí as pessoas nunca nadaram. Não,
3: era
8: só...
3: bacia, não, uma bacia morreu afogado.
6: Caiu um anão?
8: A bacia hidrográfica.
4: Explica pra ele o que é uma bacia.
3: Ah, não, mas eu tô falando uma bacia.
6: Eu pensei, o cara não anãozinho caiu.
7: O anãozinho caiu na bacia afogado.
6: Pô, que triste, boa, velho.
7: Que foi isso? Ah, que maravilha.
4: Então, perigoso. Um balde, também balde, estão morrendo em balde e bacia afogado.
7: E tanque, nas antigas, cada avó tinha tanque.
6: Filho do rei, o irmão do...
3: É um banho de mangueira, pode matar.
7: A minha mãe se afoga no chuveiro.
3: Um banho de mangueira de boca aberta.
4: Um jato muito forte mata a pessoa. Jato de mangueira.
8: Secretário de Saúde de Paris.
6: Morreu assim, cara, num balde.
4: Tá ótimo, vamos ouvindo então o produtor agora.
7: O irmão do rei Charles?
6: Sim, morreu assim quando era jovem, eu vi no filme.
4: Ok.
8: O secretário de Saúde de Paris disse que a medida drástica que eles estão definindo.
6: Qual secretário?
8: É, de saúde.
6: Obrigado.
8: Eles estão proibindo a bebida alcoólica na maior parte do dia. Por quê? Porque a bebida alcoólica desidrata a pessoa.
3: Claro,
8: e
3: claro.
8: Faz com que a pessoa tome
6: uma caipira,
8: mais água. Então, como todas as pessoas já estão naturalmente desidratadas,
3: aí vão desidratar mais ainda.
8: Está proibido mas consumir álcool do meio-dia de hoje até as 7
4: da semana. Não dá pra começar a segunda.
7: Copa rolando, os magrão vão tirar a serva.
6: Não tem.
3: Mas aí bebe em casa, é só na rua que não pode.
7: Mas Rodaica, ele pode se desidratar em casa.
4: É só na rua que não pode.
8: Tá corretíssima, Rodaica.
7: Ah, então vamos pegar os pés aqui hoje.
3: Porque na tua casa tu tá protegido. Daqui a pouco tem um ar-condicionado, tem a tua geladeira com uma água gelada. Na rua, não. Outra coisa, o cara se embebeda de cerveja,
7: cai no lago,
3: vai se jogar na bacia.
7: Morre no lago.
3: Não sabia a profundidade da bacia, morre afogado.
7: Tem razão.
3: Por quê? Porque tá bobado da bebida.
8: Até as 7 da manhã de amanhã. Aí amanhã, das 7 da manhã até o meio-dia, tá liberado na rua.
7: Mas isso vai ser muito ruim, porque eles vão tirar o atraso.
8: Só que ao meio-dia proíbe de novo.
6: Não faz sentido, cara.
8: Ao meio-dia.
6: O cara tá num paulaço meio-dia, começou a tomar 7, cara. Vai ficar agitando na rua.
8: Não, é que naturalmente as pessoas não bebem nesse horário. É por isso que é liberado.
4: A maioria das pessoas não bebe.
8: Isso.
4: É a maioria.
8: Por isso que eu falei a palavra naturalmente. Ah, né?
4: Muito bem.
7: Todo mundo é impaciente.
8: Não, amanhã.
3: Quase se alguém estiver em Paris ouvindo, já sabe que não é pra beber.
7: Abra uma por nós.
4: Porque às 7 da manhã tá bebendo quem não parou ainda, né, Rafinha?
8: E também tá proibida a venda. Os estabelecimentos que não estiverem aptos ao consumo interno, está proibida a venda das 6 da tarde até as 7 da manhã e depois do meio-dia até as 7 da manhã do dia seguinte.
7: 8:30 da manhã no verão, tu tomar uma bem gelada.
3: Ainda bem que é em Paris, não é em Londres, né? Porque em Londres eles passam dentro daquele
7: pub, tomando os pints.
6: Indo de carro, buscar uma carne, tomando gelo na praia.
7: Domingo de manhã pode pegar o carro e abrir um latão e ele pegar.
6: Pode, mas na costelinha.
7: É feto, bizarro. Fazia isso.
8: Não, é proibido beber e dirigir. Não importa o horário.
7: Mas é que ele não veio hoje.
3: Ele tá respondendo ali.
4: Não, na praia não pode.
6: Na praia livre me deu uma carona.
4: Eu tô procurando qual é a cerveja francesa mais leve.
7: Qual que é?
4: É a Biere.
7: Tá, vamos só nessa então, galera.
4: Daí o cara pode tomar uma pilsenzinha ali tranquilo.
7: Biere das 7 da manhã ou meio-dia.
4: Biere Balare.
6: Ele vendeu o zagueiro, meu.
8: Deixa piadas pra poucos.
4: É, pra poucos.
7: É verdade.
4: Biere, muito bem, saímos do hemisfério norte, onde tem um calorão absurdo. Baixamos aqui pro hemisfério sul, onde o frio tá tão absurdo quanto. Prefeitura libera banho facultativo após frio de menos 2,6 graus centígrados.
8: É óbvio que é uma piada, tá? Mas a prefeitura de Lages entrou na onda porque Santa Catarina registrou as menores temperaturas do ano do Brasil durante toda a semana. Então, a prefeitura de Lages liberou hoje um atestado de banho facultativo, ou tá liberado banho online também.
4: Banho online!
8: É, banho online.
4: Banho virtual.
8: Em Lages.
6: Banho
8: porque
6: AD, né?
8: Nessa madrugada...
4: Banho BAD. Banho à distância.
8: Chegamos a quase menos 3 graus negativos.
6: Tu te lavou hoje, Porã?
4: Óbvio. Como assim te lavou hoje, meu cara? Toma banho. Sai da cama e toma banho.
7: Tu acha que o quê? Se lava com lenço?
6: Então, cara, não pode se lavar isso.
4: Um antes de sair e um quando chego.
7: É isso aí, Porã.
8: Então a gente tá passando por o inverno mais rigoroso dos últimos 3 anos.
7: Trocou o chuveiro, pô?
4: O outono deve ter sido mais rigoroso também, né? Porque o inverno começou semana passada.
8: Sim. É, mas ele começou semana passada com temperaturas mais baixas do que qualquer outro inverno que a gente teve nos últimos 3.
4: A menos de 5.
8: Tá muito ruim.
7: Mas vem aí o veranico de julho, né?
4: Não
8: existe.
4: É maio, era maio. Já passou, já passou.
7: Que rápido.
4: Fica tranquilo, setembro tá aí. Último destaque aqui, meu irmão. Cadela, meu irmão.
6: Cadela da Adele.
4: Cadela, meu irmão. Desaparecida. Olha que coisa mais linda isso aqui.
3: Cadela.
4: Obrigado, maionese. Cadela desaparecida
5: é encontrada após ser filmada em festa da vitória do México na Copa.
7: Ah, não, é possível.
5: Olha a cara de alegria da cachorra, cara.
8: Essa cachorrinha aí, pra quem tá vendo na live, ela havia sido... havia desaparecido.
7: Estranha essa foto, ela no colo ali.
6: Sim. Ela não tá feliz, não, cachorro. Não,
8: ela tá muito feliz, cara.
7: Tá feliz, olha a cara dela
8: tem
7: ali,
8: o vídeo, cara. Só que o vídeo, como ele era oficial da FIFA, eu achei melhor não postar, porque a FIFA é ruim de direito autoral, tá? Ela desapareceu há 3 semanas, tá? E aí o México ganhou a partida, o México é 100% de aproveitamento, classificou pra fase mata-mata, e aí viralizou as fotos. O México é muito parecido com o Brasil, eles amam muito o futebol, e eles se reúnem na rua de galera, assim, pra assistir o jogo. E aí, como o México faz um gol, acho que é bem na hora de um gol, a galera vê a cadelinha pulando e comemorando o gol, e levanta a cadelinha e começa a comemorar, e aí reúne muita gente ao redor da cadelinha, e a cadelinha vira um símbolo de comemoração, de exaltação, todo mundo dizendo, putz, olha ali, até o cachorro tá comemorando. E aí, lá pelas tantas, a dona da Guadalupe pega e diz, opa, só um pouquinho, essa é a minha cadela que tá desaparecida.
5: É a Lupe.
8: E aí viralizou, e era mesmo a cadelinha, e aí tava todo mundo dizendo, tá, mas só um pouquinho, essa cadelinha não tá desaparecida, ela só foi dar uma banda pra ver a Copa. Então a vitória do México na Copa do Mundo fez com que a Guadalupe fosse resgatada e retornasse pra casa.
5: Que demais.
4: Fica aí a dica, né, pra você que quer dar um rolezinho na Copa do Mundo, é só uma comemoração. Dá uma voltinha, dá uma desaparecida.
5: Falou a voz da experiência.
4: Fiquei sem sinal. Lá, pum.
5: Fiquei sem sinal.
4: Desaparece por umas 48 horas.
5: Muito bem, foram estes os destaques aí, meu irmão. Para esta sexta-feira, fim de semana, 28 para as duas, Rodaica.
3: Bota uma pra nós. Dilemas aí da audiência, né? Que talvez a gente possa ajudar de alguma forma.
5: Vamos sabe tentar, Deus como. Estamos aqui para isso.
3: Tenho 29 anos e estou namorando há 1 ano.
5: Boa
3: idade. Apesar do pouco tempo com a minha namorada, é um rapaz que escreve, é, o rapaz
7: tá 1 ano namorando, né? Numa conta rápida.
3: E apesar do pouco tempo com a minha namorada, esse foi um ano muito intenso, porque logo no início do nosso relacionamento, ainda lá no primeiro mês, o pai da minha namorada descobriu um câncer muito grave e iniciou uma batalha contra ele. Infelizmente, o pai dela não resistiu e faleceu há 3 meses. Durante todo esse período difícil, eu estive ao lado dela e da família dela, apoiando da melhor forma que eu podia. Minha namorada é bonita, é inteligente, nós temos uma relação muito saudável. Porém, eu simplesmente descobri que não quero namorar agora. Eu acredito que tem coisas na vida que eu ainda quero viver e que não cabem em um relacionamento. Descobri isso já faz um tempo e fiz até terapia para ter certeza de que era isso mesmo. Porém, agora veio o problema.

0: Me ajudem, como posso ter essa conversa de término com ela? Eu não quero dar a ela uma sensação de ingratidão ou de rejeição.
1: Acabou de...
0: E também não queria ficar como vilão na vida dela. Se quiserem me chamar de mangolão... por mandar esse e-mail.
2: Não tá sendo, isso, eu acho que não.
0: Tudo bem, mas eu escuto vocês todos os dias e eu acredito de verdade que vocês podem me dar um norte. Aí ele manda abraços, diz, manda aí um que privilégio.
3: Que privilégio? Mas ele, é difícil pra ti, garoto.
0: Ele não, prefere não dizer o nome. Então, se vocês puderem ajudar o rapaz de alguma forma, 29 anos.
4: Cara, só ele pode resolver a situação dele.
0: Não, isso ele sabe.
4: Mas ajudou. Ajudou
0: essa ele, parte ele pegou.
1: Ô, Alexandre,
2: ele não quer que de hoje ninguém mais manda e-mail pra
4: isso,
2: nós.
4: Não manda, porque só você pode resolver o seu problema.
1: É que isso é autoexplicativo e é suficiente. Basta. Só tu pode resolver o teu problema. Outro resolve, outro não resolve.
0: Mas ele quer um contato.
4: Ele sabe que ele precisa, mas ele quer o como.
1: Da maneira mais natural antiga possível, que é chamar a pessoa e conversar, dizendo a verdade.
2: Mas o Magrão...
4: Concordar com
2: o
4: Alexandre.
2: Mas não, peraí.
4: Porra!
2: Peraí. A teoria é maravilhosa. Vocês passam falando
0: quem
2: isso.
0: Vê,
2: na prática é uma merda. A mina perdeu o pai. O Magrão tá se sentindo numa sinuca de bico ali. Pô, vou terminar agora, parece que eu tô sendo ingrato. Ele tá sendo honesto com ele, mas não tá querendo ser um filho da puta com a mina.
4: Não, mas ele tem que ser honesto com ela também.
2: Eu sei, porra. Mas é por isso que ele mandou e-mail pra nós.
1: Mas ele tá sendo um cara legal.
4: Mas eu vou dizer uma coisa pra você, ele é legal, mas ele não pode sofrer por decisões que ele não consegue tomar.
1: Mas já passou uma coisa pra você. Agora ele pode.
4: Três meses. Já passou 3 meses. O tempo, né? O tempo de.
1: Literalmente, mano.
4: Exatamente. Então é o seguinte: o pai dela já morreu. Ela já sofreu. Não vai ser um sofrimento maior do que a morte do pai.
1: Não vai voltar.
4: Não será um sofrimento maior que a morte do pai. Ela já tá. É um encerramento de ciclo pro pai, encerramento de um ciclo com o pai para ela, e agora vai ser o encerramento do relacionamento contigo, Magrão.
2: Por isso que ele tá preocupado.
4: Porque essa menina, porque o mundo está dando pistas de que ela precisa andar pra frente.
1: É isso aí.
4: Entendeu?
1: É isso,
4: então, porra. Agora tu vai lá e diz assim pra ela, querida, olha só, cara, eu gosto muito de ti, foi muito legal o que a gente teve, mas...
2: O problema sou eu.
4: O problema sou eu. Exatamente.
0: Não diz o problema.
4: O problema sou eu, sempre funciona.
0: Não, nunca funciona. Toda mulher fica frustrada ouvindo.
4: Não, é ridículo. Seja legal com ela como tu foi até agora e diz assim, pô, eu
3: prefiro mal. Eu prefiro rapaz.
4: Conversa, mas eu não posso continuar contigo. Eu prefiro continuar contigo por causa da culpa. O sentimento de culpa não é um sentimento legal pra continuar o relacionamento.
1: Porazinho, ó. Isso aí, ajudamos o nosso ouvinte querido.
4: Fica com ela por amor, não por culpa.
1: 24 minutos para as 2 da tarde, vamos em frente. Eu tava olhando a Rodaica, o retorno de vídeo da Rodaica aqui agora, eu tava olhando, cara, a Rodaica tá parecida com alguém que eu conheço.
4: Alguma atriz de Hollywood.
0: Agora que eu fiz isso, sim.
1: Mas olha só, com quem que tu tá parecida aqui, eu vou mostrar a foto para vocês.
0: Meu Deus, eu não sei quem é.
1: Olha, vou mostrar a foto para vocês, é o Nash Cato. O Nash Cato é vocalista de uma banda chamada Urge Overkill.
0: Ninguém entendeu nada.
1: Não achei legal essa tua comparação.
2: Ninguém entendeu. Cara, achei que ia vir num estouro, cara.
4: Mas olha só,
1: que tu ia falar a imagem no vídeo.
2: Nem o conselho do cara do e-mail esse momento.
3: Não, Rodaica, tu tá igual a Simone com aula de matemática em 2004.
4: Problemas de hoje.
1: Não tô, cara, não tô com nenhum problema.
0: Cara, que hoje eu tô... Como a gente tem uma luz muito forte aqui no estúdio, tem dias...
1: Tá com óculos bonito, novo.
0: Não é só isso. Óculos realmente é muito bonito e também é novo.
3: Foi o Joia que te vendeu?
0: Mas sabe qual... Não.
3: Foi o Joia?
0: Os meus óculos são todos lá da Coliseu.
3: Aí, ó.
0: Entendeu? Eu até vou pedir desculpa, porque eu não acho legal fazer o programa assim com óculos escuro como eu tô. Mas, como a luz aqui tá muito forte e eu estou com um pouco de enxaqueca hoje,
1: então vamos respeitar,
0: ele me ajuda a luz não ficar tão maçante aqui no meu olho, entendeu? Que é uma coisa que dá gatilho.
1: O Batistuta já até baixou um pouco a luz.
4: É verdade, ele já baixou a luz. Olha que
2: esse comparativo com o cara do Word Overkill ali foi safria.
4: Que sentimento, né, Rafael?
1: Eu já tô acostumado.
4: Eu não tô dizendo que ela é parecida com o vocalista do Urge Overkill, até porque a beleza da Rodaica é quase que incomparável.
1: E ela tira mais roupa.

0: que ele.
1: Ela tirou mais
2: voto. Agora melhorou.
0: Centro de Porto Alegre, tá tu larga esse vocalista... O Natan tira mais foto
1: que é
0: esse
1: cara. É isso aí, para.
2: Ninguém sabe quem é. Qual é, qual é a relevância dessa informação?
1: Esse cara é nada a ver.
0: Tu comprou um cara que ninguém sabe quem é.
2: Cara, um monte de gente sabe quem é.
1: Mas não,
3: o vocalista
1: não. Olha só, a gente tá no pretinho. Nós quatro, eu, Rafinha, Léo e Porã, nós somos contra ti.
2: E a Rodaica
1: veio de rebote.
3: Tem uma música, bombada, Porã. A música é bombada.
1: Se nós sentar e escrever uma música pra Rodaica, agora nós ganhamos dele.
2: Só por causa do filme. Desculpa, Linda, eu não queria te desagradar.
3: Eles são idiotas, vocês são idiotas.
1: Olha aí, a música do cara nem é dele, Alexandre, olha aí.
2: Não é dele, é regravação.
3: Isso acontece. Acontece com um monte de gente.
4: É que ele é só vocalista, né?
2: Inclusive, o estilo dele na gravação do videoclipe da música é da época da música, inclusive. Da versão da original.
3: É retrô, né?
2: Pode botar uma pra nós aí, Rafinha.
3: Boa tarde, Pretinho. Segue uma piada que eu acho que nunca foi contada pelo mestre. Se possível, peça pro anão interpretar. O mestre... Tava sentado num bar tomando uma cervejinha bem na boa quando entra ninguém mais, ninguém menos que Albert Einstein. Ao reconhecer o mestre, Einstein perguntou: vou tirar uma com a cara desse velho aí. Sou o homem mais inteligente do mundo e ele não tem chance. Então ele se aproximou e fez a proposta: mestre, vamos fazer um desafio. Eu faço uma pergunta, se o senhor não souber responder, me paga um real. Depois o senhor me faz uma pergunta, se eu não souber responder, lhe pago 10 mil reais. Mestre costou a barba, respondeu: fechado, Albert! Vamos nessa!
1: Albert, fechado, Albert!
3: Aí o Einstein começou: qual a distância entre a Terra e a Lua, mestre? Aí o mestre pensou, tirou um real do bolso e entregou: não sei, Einstein, agora é a minha vez! Aí o mestre sorriu e mandou: Albert, qual é o animal que atravessa a rua com três patas e volta com duas? Aí o Einstein ficou intrigado, pegou o celular, fez as contas, entrou no chat GPT, rabiscou, guardanapo, consultou livros, pesquisou tudo.
2: Ah, o Einstein entrou no chat GPT.
3: É uma pergunta moderna, né, Alexandre? Tirou 10 mil reais da carteira e entregou pro mestre, pois não sabia. O mestre guardou o dinheiro no bolso e já ia saindo do baile. Então Einstein, inconformado, chamou: mestre, faz favor, afinal, qual é o animal que atravessa a rua com três patas e volta com duas? Aí o mestre olha pra trás, dá aquele sorrisinho: gafanhoto, toma aqui um real, porque eu também não conheço. Me chamo Lucas Jackson, de Rio Grande.
2: Essa foi a melhor piada do mestre que eu já ouvi, cara.
3: Moro em Pissarras e sou o público do anão. Um abraço, pretinho.
2: Muito bom. Boa. E tu, Porã, tem uma piada também,
1: Porã? Até tenho. Um policial.
2: Mas fica à vontade,
1: o policial, Porã. O policial.
0: Tá bonito, hein, Porã? Tá bonito, hein?
1: Obrigado, querido. Obrigado. Estava levando um traficante preso quando no meio do caminho parou uma viatura em uma estrada deserta, mandou o traficante descer e começou a arrastá-lo para dentro da mata. Depois de caminhar alguns minutos, apreensivo, o traficante, assustado, disse: policial, eu estou começando a ficar com medo desse mato. E o policial disse: imagina eu, meu rapaz, que ainda vou ter que voltar sozinho aqui. Foi o Caíco Rodrigues de Balneário Camboriú que mandou essa pra nós.
2: E tu, Ivan? Tem uma, Ivanzinho? Como é que é?
1: O Ivan!
0: Tudo bom, Leandro?
2: E aí, Ivan? Boa tarde.
0: Me atrasei um pouquinho.
2: Não tem problema, tô acostumado.
0: Vamos lá. O Ceguinho...
2: Não, peraí.
0: O que foi?
2: Vai contar uma piada assim. Com essa disposição.
0: Ah, eu tô gripado.
2: Tá gripado? É,
0: cara. Rapaz, a noite tá me fazendo mal.
4: Onde é que tu tem dormido, Ivan?
0: Na rua.
4: Nossa, rua, mas, então rua, mas te aportaram algum agasalho?
0: 4 caixas de papelão e 3 zero-hora.
4: Foi o que tu conseguiu. Tu tá sem isso, aquele colchãozinho que carrega no carrinho do Zafari?
0: Me roubaram o carrinho.
2: Tu tem
4: mentira
2: toca.
4: Mentira que te roubaram o carrinho.
2: Toca, tu tem toca.
0: Não, eu operei quando era jovem.
3: Ah, que imbecil.
2: Eu não entendi.
0: Fimose, é isso?
2: Ah, não. Toca pra botar na cabeça pra proteger do frio.
4: Não, careca.
2: Não tem.
4: Não.
0: Eu só queria só antes de contar.
3: Não, mas me pegou que ele chama fimose de toca.
2: É, agora eu entendi.
1: Igual rodar e cansar.
2: Saber, exato, entender.
4: Ah, mas ficou, ele operou, né? Deu pra entender o que era.
0: Piadas, professores inteligentes.
4: Isso aí.
0: Só mandar um abraço pro amigo Tarantino.
2: Qual? Quem?
0: Tarantino, que Tarantino. Vem de, ele vem de filme falso ali no centro. E eu apelidamos Tarantino porque quando o filme engasga, tu liga pra ele e te conta o final. Então só mandar esse abraço pra ele. Quando o filme estraga, ele. Certo. Pô, tô vendo aqui.
2: Aí,
0: Danico, o barco afunda e desliga. Então. Isso aí. Então só queria mandar esse abraço aí.
2: Tá
0: e
2: mandado.
0: Convidar então. Todo mundo que eu vou estar semana que vem, sabe onde?
2: Onde?
0: Ali com o
2: TV Televisual.
0: Não, vou estar no Atlântida Celebrejo.
2: Tá, tá com a gente no Atlântida Celebrejo, comprei, que legal.
0: Comprei
2: dia 4, né?
0: Eu e Joia Rara estão fazendo uma excursão com os ingressos.
3: É verdade, ele me vendeu ingresso.
0: Vendi dois ingressos pro Sandrinho,
2: legal.
0: Pro, pra namorada dele.
3: R$1.000.
0: R$1.000 cada um.
2: Pô, é caro, hein?
1: Não,
2: é pra ficar no mesmo lugar do Porã, então. 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
4: Eu adoraria, porém, eu já tenho compromisso, mas na próxima vez eu vou me organizar pra ir, porque eu quero muito
2: eu
4: ir.
2: Eu quero o Porã me convidou pra ir também, a mim, a ti, todo mundo lá em casa e tal, na impossibilidade
4: daí
2: de
4: tu vai.
2: Se vocês não conseguirem ir, tu te importaria?
4: Claro que eu ficaria não? feliz. Bem,
2: Alexandre, mas eu não quero, eu quero ficar em casa.
3: Mas não vai ter o Elton John?
2: Onde?
3: Não vai ter Elton John. O Joy Harvey vendeu dizendo que ia ter Elton John.
2: Não, só pra deixar bem claro, vai, a gente tá celebrando.
0: Não, Elton John. Não, só porque Elton John é o nosso motorista.
2: O Elton John é o motorista.
1: Isso, é. 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
0: Ele parece o Elton John. Ele tem 2 metros de altura. Barbão?
2: Magro.
1: O Elton John.
2: O Elton John não tem 2 metros de altura, nem barba.
0: Não, os dois são tia. Então eles são parecidos nesse ponto. Olha só, deixa entendi. Eu pôr no meu motorista, amigo do Joia Rara.
2: Tá.
0: Estamos indo para Atlântida Celebration e depois já ficamos em Floripa para ver o jogo do Brasil, que nós vamos ganhar do Japão segundo.
2: Legal.
4: Quem te disse?
3: Tá, mas o jogo do Brasil é nos Estados Unidos.
0: Não, mas nós vamos ficar em Floripa.
3: Ah, tá.
0: Eu não vou mentir. O Ceguinho. Levaram o Ceguinho na zona. Acho que o horário não permite pedra de zona.
2: Eu não sei, tu que sabe, eu não tô. Não.
1: Zona ainda
2: passou
1: dá.
2: Pela produção chancelada.
1: É, zona ainda não, pior é que não passou.
0: Não, quem passa a produção de Ivan é o Ivan.
2: É.
0: Exato. Tá bom. Eu ouço as piadas que o Guerrinha conta no Diário Gaúcho e vem trazer aqui.
2: Tá.
0: O Ceguinho
3: tu foi. Tu lê as piadas do Diário Gaúcho, não tem como ouvir.
0: É que alguém lê pra mim, que eu não sei ler direito. O Ceguinho foi na zona.
2: Mas não tinha aprendido?
0: Rapaz, sabe que bateram na minha cabeça na rua, sabe? Caiu o Wi-Fi, rapaz. Acho que eu não vou contar a piada, que eu não vou arranjar uma risada tão sincera quanto essa.
2: Quanto essa, é verdade. Então deixa eu fazer aqui uma retratação, é uma um pedido de desculpas, na verdade, pra família do George Michael.
0: Que ele morreu?
2: O que houve? Morreu.
1: Ali, ontem era aniversário dele.
2: Não. Isso, exatamente. Aí nós falamos aqui.
1: Era meu crush dos anos 80.
2: Era meu crush dos anos 80, o George Michael. Nós falamos aqui da causa da morte do George Michael.
1: Garoto gay no bom fim.
2: Fala aí, isolados da nave mãe. Beleza? Isolados da nave mãe me pegou.
0: Parece boa. Uma crônica, né? O gay do Bonfim, né?
1: Garoto gay do Bonfim.
0: Isso.
1: Da rua Calduro.
2: Não, porra, eu não sou gay, nem era
0: hoje
2: gay.
0: Hoje vamos acompanhar a história do garoto.
2: Não tem problema se eu não fosse, só não sou, só pra deixar pontuado.
1: Só uma brincadeira, Alexandre.
2: Tá tudo certo.
0: Mas tu tem as ferramentas,
1: falou que
0: né?
1: Tu brincou ontem que...
0: Mas tu tem as ferramentas. Tu
1: brincou ontem que o crush era um George Michael.
2: Não, eu não brinquei ali, eu falei sério.
3: Tu tem o PPCI da prefeitura se quiser abrir o estabelecimento.
0: Tem.
1: Já tá liberado, é só
3: O Amaraço Bombeiro já tem.
2: Eu acho mais engraçado de tudo vocês falarem isso na frente da mulher.
0: E ela sabe qual é mais engraçado?
3: Foi ela que
1: disse. Sabe mais
0: que o mais engraçado é ela dar risada. Isso
2: exatamente.
0: É o
2: ó, nosso ouvinte Jardel Oliveira.
0: Jardel, programa de cabelo.
2: Falando direto de Guaíba, sou ouvinte assíduo e hoje precisei largar tudo que estava fazendo para dar uma leve puxada de orelha nessa bancada maravilhosa. No programa das 13 de ontem, exatamente ali no minuto 26:50 da transmissão ao vivo, que já está no YouTube, o Rafinha, com toda a sua curiosidade jornalística, perguntou se George Michael teria morrido de AIDS. E o Fetter, com aquela voz de veludo e autoridade, mandou: sim, morreu de causa natural decorrente da doença.
3: É.
2: Não.
1: Isso.
2: Disse ele. Não. Vocês mandaram o cara pro além com o diagnóstico errado, meus consagrados.
3: Mas ele morreu.
2: O George Michael faleceu no Natal de 2016, de causas naturais, sim, mas por conta de uma cardiomiopatia dilatada, miocardite e problemas de fígado. Ele nunca teve o vírus HIV. Tá
1: bom. Viu, Rafinha?
2: A confusão de você se deu, e aqui eu preciso concordar com ele, porque isso era notícia, quando o amor da vida dele, o estilista brasileiro Anselmo Felepa, infelizmente faleceu de AIDS nos anos 90. Ah. E então, o George Michael virou um baita ativista desta causa depois disso. Então, por favor, façam esta retratação no ar para limpar a barra do cantor e atualizar aí os bancos de dados de vocês e da Atlântida. É, que parece que estão rodando no Windows 95. De resto, o programa segue sensacional. Mandem um abraço para todo mundo. Joel Oliveira, o gordo baixista, jogador de truco de Guaíba. Obrigado aí, irmão.
1: Ah, desculpa pela gafe. Gordo baixista
0: de Guaíba.
2: E jogador de truco ainda por cima.
1: Ah, isso aí é o pior tipo de gordo.
2: Muito bem. Vamos fazer um show do intervalo rapidamente, Porazinho. Porque eu não entendo o que tu quer dizer com o pior tipo de gordo.
0: Não, mas o Porã tem lugar de fala, que nem eu e o Rafa. Porã pode falar.
2: Tá certo, tá certo.
0: Esses gordos jogam truco aí, vai, isso aí.
1: Não, para aí.
2: Mas isso não te emagrece, Porã. Segura aí com a gente.
1: Ah, eu tenho espadão.
5: Não tem nada, gordo. Volta já. Show do intervalo Pretinho Básico. 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
8: 16 graus.
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0: Estamos de volta com Pretinho Básico.
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10: Tamo de volta com o Pretinho Básico, 4 minutos pelas 2 da tarde. Eu queria muito ler um e-mail aqui na presença da Rodaica, se vocês me permitirem.
11: Eu te permito.
10: A nossa ouvinte pergunta assim: será que eu tô vivendo errada? Pretinhos, meus queridos, sou ouvintaça de vocês e foi levantada na mesa a questão traição. É, ela foi levantada, ela tá sempre na mesa aqui no programa, né? Meus amigos.
11: Vou passar um pano nessa mesa.
10: Eu nunca traí, tive um relacionamento de 10 anos e estou em outro há 7. Tive oportunidades? Algumas. Largam piadolas, vem nunca aquela de duplo sentido, que tu fica sorrindo e acenando, se fazendo de pamonha, mostrando que não entendeu pra se proteger. Rafinha.
12: Oi.
10: Mas me pego pensando. Ela pergunta aqui, Rafinha.
12: Tá, não, tô te ouvindo.
10: Será que eu tô vivendo certo, Rodaica? Será que eu não deveria dar mais do que chuchu em cerca?
12: Olha.
10: Porque a vida é curta, meus amigos. Enfim, eu sou rara, raríssima, e creio que eu esteja vivendo certo, sim. No meu ponto de vista, claro. Deito no travesseiro, durmo muito bem, não tenho que inventar histórias e depois eu mesma vou cair nessa arapuca. E Rodaica, a mulherada trai tanto quanto os homens por aí e estão até mais safadas e saidinhas. O diferencial é que, se uma mulher trai, ela é uma vaca, uma galinha. E se o homem trai, ele é o garanhão, o galo. Amo vocês, vocês são minha companhia diária, S2. E aí, Rodaica, o que que tu diz?
13: Mandar um beijo pra ela.
12: É, deu uma cansada, né? Ela não tá bem, essa menina.
11: Quem vai, vive teu extraordinário, depois tu vai lá, pô. Isso aí,
12: quer dar que nem xixi, dá, ninguém tem nada
10: a ver. Assume teus B.O.
13: Cada um tem sua vidinha, né?
10: É isso aí, Alexandre.
13: Sua vidinha e seu corpinho, né? Pra fazer o que bem, entendeu?
10: O que é, porra? Desculpa.
14: Chuchu, tu que é um cara da agricultura. Chuchu dá tão fácil assim na cerca?
10: Chuchu é tão famoso,
14: tipo praga. É chuchu morro abaixo. Aliás, chuchu morro acima e fogo morro abaixo. É, ninguém segura.
12: Ah, não tem muito gosto, chuchu, né?
11: Eu acho que sim.
13: Mas dá pra fazer.
12: Dá pra temperar, né?
10: Ah, e gratinadinho.
14: Chuchuzinho com molho branco.
12: Botar um queijo.
10: O chuchu que é o quarto estado da água, né?
11: É verdade.
10: É líquido, sólido, gasoso e chuchu. Muito obrigado.
14: É?
10: Vamos abrir a votação para o craque do episódio. Pode começar, Porazinho.
14: Ah, vou votar na Rodaica, né?
10: Bem, merece, né, Porã? Merece
14: muito. Ainda mais depois de ter sido comparado ao vocalista do World of
10: Mandei mal ali.
12: Não, tu acha?
10: Uma piada interna minha comigo mesmo. Eu sou um idiota. Eu fico me divertindo comigo mesmo.
14: Não, também acho que tu não precisa fazer isso contigo mesmo.
10: Eu me auto.
14: É um cara legal.
10: Eu me automutilo depois. Me automutilo.
12: É o novo quadro do programa. Piada para poucos. Não vai no chat GPT.
11: É que teu reflexo de quem tu anda, né? E tu anda com o Rafinha, com o Gordo Léo, com o Vini Moura, com o Rafael Gomes,
10: É isso aí.
11: Não cai longe. É isso.
13: Aí não tem como.
10: Vota então, Rafinha!
12: Eu não sou mais o último.
14: Não é mais o último, cara. Ah, o último, quando tá a Rodaica tá no programa, é a Rodaica.
4: A próxima vez que tu disser isso,
12: eu levar meu pau. Eu vou votar no Ivan.
11: No Ivan
12: hoje.
11: Vai chover. Ah, vai chover hoje. Vai chover.
14: Por que no Ivan?
12: Ah, eu achei legal as tiradas dele. Ele não contou a piada, mas fez a galera rir.
14: Verdade, isso é verdade. Gostei, gostei. Ivan vai votar em quem?
11: Vou votar em ti.
14: Por quê?
11: Pena. É uma piada que tu fez comparando a tua esposa com um cara nada a ver.
14: Eu não comparei, cara. Comparou. Eu não comparei. Ah, vocês comparou, são muito burros. Vocês são burros, eu cara. A burrice me irrita.
11: Eu sou burro.
14: Tá, isso. Mas eu vou dizer, eu não comparei. Não tem comparação uma mulher linda como essa. Eu disse que estava aparecendo na tela do vídeo, ali no vídeo, o vocalista do último que eu... Pronto,
4: e acabou. E tem tesão nele também?
11: Mesmo.
14: Ah, mas agora
11: tu... tu vai ser expulso.
14: É,
11: não. O alemão te expulsou.
14: Pode ir, obrigado.
11: Você eu
4: ia
14: muito obrigado. Obrigado, Rafael Gomes. Obrigado pela tua companhia no dia de hoje.
12: Faz pra ele agora.
11: Tchau. Tchau,
14: Rafael Gomes.
12: É a Rodaica que tem que votar.
14: Rodaica, por favor.
13: Vou votar no Ivan, eu fico consternada.
14: É. Com o quê?
13: Com toda a situação do Ivan, entendeu? Coitado, que ao mesmo tempo que ele dorme em três papelão, ele faz show, vai lá no coisa, entendeu? É uma vida complexa.
12: Aprende a ler, aprende.
14: Isso, apanha na rua.
13: Apanha. Vende ingresso, vende ingresso a R$1.000, dorme no papelão, não tem uma touca, mas já se operou.
12: Aí é vende sobretudo e
13: cachecol. Aí tá com calor, daqui a pouco com calorão. É brabo.
14: O Ivan, pede pro Gordo Léo detalhes que vê a história do garoto gay da Calduro.
11: Vou virar, ele tá com pouco tempo livre, o Gordo Léo, mas ele
14: matava,
11: vai tentar.
14: Que matava o gurizão do Jardim Botânico.
15: Naquela época eu morava na Silva Só.
14: Na Silva Só, tá certo. Na Silva Só, no viaduto.
15: Gurizão
14: ali
15: do viaduto.
14: Na quadrinha do futsal ali do viaduto.
15: Isso.
11: Atolava um cara da Ipanema em troca de camiseta.
14: Isso. Rodaica botou no Gordo Léo. Por remorso, vou votar na Rodaica. Tô brincando, não é remorso. É muito boa a tua participação no programa de hoje. Obrigado. Vamos voltar logo mais às 6 da tarde, agradecendo demais a sua audiência. Ganhou a Rodaica.
12: Ganhou
14: a Rodaica.
11: Ela votou em mim?
14: E daí?
11: Só constatei.
14: Se duas pessoas votaram na Rodaica e eu votei na Rodaica, a Rodaica ganha.
12: Exatamente. Porém, né? Votar na Rodaica.
14: Isso.
11: Pois o burro é isso.
14: Obrigado, boa tarde e até logo mais. Tchau. Tchau.
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5: Simbora então, estamos chegando por aqui com mais uma edição do Multimúsica a partir de agora na 95 Mega FM nessa tarde de sexta-feira, 26 de junho de 2026, ótima tarde, bom comecinho de fim de semana pra você que tá curtindo a Mega em casa, no trabalho, no trânsito, tá em qualquer lugar com a gente. Obrigado pela sua audiência, pela sua companhia. 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Tempo segue firme, ensolarado. Temperatura neste momento pela região em Barracão, 15 graus. 15 graus também em Santo Expedito do Sul, 16 em Maximiliano de Almeida e 16 graus em Sananduva. Tá valendo a sua pedida a partir de agora, já tá liberado. O WhatsApp é o 996640955. Manda lá o som que você quer curtir aqui na programação do Multimúsica, que começa com The Weeknd, Can Feel My Face. Uma ótima tarde pra você.

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4: 16 graus. 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
4: Pedágio de Coxilha, a movimentação no momento é de 5 veículos por minuto passando no pedágio entre Passo Fundo e Erechim. Trânsito leve nesse ponto, nesta rodovia. Trânsito fluindo normalmente também nas outras RS e BRs próximas da região. No momento não há informações de ocorrências e nem de atrasos nas proximidades.
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1: 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Escute o lado bom da vida. Esse foi o som da Lady Gaga com The Dead Dance, Rita Ora, Praising You. Essa com Fatboy Slim e ainda Samuel Rosa, Flores da Rua.
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1: Olha, medicamentos injetáveis para perda de peso, como Ozempic e Wegovy, têm demonstrado eficácia notável na redução de gordura corporal. No entanto, uma parcela significativa de usuários não obtém os resultados esperados. Pesquisas recentes indicam que entre 10 e 30% dos pacientes tratados com agonistas do receptor GLP-1 são classificados como não respondentes, perdendo menos de 5% do peso corporal após aproximadamente 6 meses de tratamento com a dose máxima tolerada. Diversos fatores podem contribuir para a falta de resposta aos medicamentos. Um deles está relacionado à adesão ao tratamento, com estudos mostrando que 20% a 60% das pessoas interrompem o uso no primeiro ano ou utilizam em doses abaixo das recomendadas. Problemas metabólicos, como a resistência à insulina, onde as células não respondem adequadamente ao hormônio, também podem bloquear a ação da semaglutida. A recomendação é que o tratamento seja sempre acompanhado por profissionais com alimentação equilibrada, atividade física e estratégias personalizadas para cada paciente. Sobre cinema, Supergirl, novo filme da DC Studios, chegou aos cinemas iniciando sua trajetória com US$13 milhões arrecadados em seu primeiro dia de exibição nas bilheterias mundiais. Desse total, 7.800.000 vieram das sessões de pré-estreia nos Estados Unidos, enquanto os primeiros mercados internacionais somaram outros 5.200.000. Segundo estimativas da indústria, o longa estrelado por Michael Cock deve ultrapassar US$80 milhões em sua estreia global em 77 mercados internacionais. Nos Estados Unidos, no entanto, as projeções de abertura foram reduzidas e agora apontam para um fim de semana na casa dos 40 milhões, abaixo das previsões iniciais de mais de US$50 milhões. E o YouTube anunciou nessa quinta mudanças no Shorts, a modalidade de vídeos curtos na vertical da plataforma de vídeos. A ideia é tornar a experiência de visualização dos conteúdos mais atrativa e sem distrações. Com as novidades, o serviço fica ainda mais parecido com os rivais diretos dessa categoria, o Reels do Instagram e principalmente o aplicativo chinês TikTok, que foi o pioneiro nesse formato.
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7: 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E a hora?
1: 3:27.
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0: eliminado já na primeira fase.
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0: Vamos nessa, de volta. Rolando o som do Multimúsica na tarde dessa sexta-feira, patrocinado por PS Atacarejo, preço de atacado no varejo e DMS Engenharia, Medicina e Segurança do Trabalho. 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Segue o som aqui na Mega, bora com Bideobaldi.

0: Gaga.
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4: 16 graus.
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10: Essa você quase esqueceu. Mais uma clássica aqui na Mega.

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2: Nosso mix é diferente, som da Rihanna com Disturbia, Tijuana, que vez e ainda Blink 182 com Down. A gente fecha a primeira hora do Multimúsica na tarde dessa sexta-feira.

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0: Pela região, Lagoa Vermelha conquistou um importante reforço para a saúde pública. O município vai receber uma unidade de suporte avançado do SAMU, que funciona como UTI móvel, equipada com médico, enfermeiro e condutor socorrista para atender casos mais graves. Além disso, a cidade também foi contemplada com um novo micro-ônibus para o transporte de pacientes até consultas, exames e procedimentos. Os veículos serão entregues oficialmente nesta sexta-feira em Porto Alegre e prometem ampliar a qualidade, agilidade e segurança no atendimento à população. O Ministério Público do Rio Grande do Sul conseguiu na justiça a retirada de conteúdos que faziam apologia à violência em plataformas digitais, incluindo o Spotify. A investigação encontrou músicas, playlists e perfis que exaltavam ataques, discursos de ódio e outros conteúdos perigosos voltados principalmente ao público jovem. Além da remoção do material, a justiça autorizou a quebra de sigilo de dados para identificar os responsáveis. Segundo o Ministério, a medida busca interromper a circulação desse tipo de conteúdo e reforçar a segurança no ambiente digital. E o Ministério do Planejamento e Orçamento, o ministro Bruno Moretti, afirmou nesta sexta que o governo federal trabalha para elevar o limite de faturamento anual do MEI para um valor entre 130 e 140 mil reais. A proposta também prevê ampliar de 1 para 2 o número máximo de empregados que poderão ser contratados pelos microempreendedores. Declarações foram feitas durante entrevista nesta manhã e, segundo ele, o reajuste do teto busca recompor as perdas provocadas pela inflação desde a última atualização do limite de faturamento da categoria realizada em 2022. 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
0: 3 e 3.
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0: Começa por aqui rolando o som no Multimúsica, mais uma hora na tarde dessa sexta-feira, 26 de junho, mais uma hora que a gente abre aqui a programação e vamos até as 17, sempre trazendo as melhores músicas, a sua participação também, o WhatsApp segue liberadaço no 996640955. 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E tem mais música pra você curtir aqui na 95 com a Pink. 16 graus é a temperatura. Uma ótima tarde pra você.

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6: 16 graus.
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2: Escute o lado bom da vida. A gente vai fechando por aqui o som. Ou melhor, fechando mais um bloco nessa tarde de sexta-feira do Multimúsica com Ariana Grande, We Can Be Friends, Kael, Ela Me Faz, e ainda Red Hot Chili Peppers com The Zephyr Song.
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2: E o Brasil segue dominando as ondas da Liga Mundial de Surf. Iago Dora conquistou o título da etapa de Saquarema, no Rio de Janeiro, ao vencer o italiano Leonardo Fioravanti na grande final. Com o resultado, o brasileiro subiu para o terceiro lugar do ranking da temporada, enquanto Fioravanti assumiu a liderança geral. Já no feminino, o título ficou com a norte-americana Sayer Lindblad. Mesmo assim, o Brasil segue forte na disputa, com Luana Silva ocupando a quarta colocação do campeonato.
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2: 28 para as 4.
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2: Simbora, Multimúsica, de volta aqui na 95, patrocinado por PS Atacarejo. 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Bora com música. Chris Brown, T-Pain.
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2: 17 graus. 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
2: Terceiro do plural, Engenheiros do Havaí, fechando mais uma horinha aqui da programação. Bruno Mars com Cardi B, Finesse. Teve também por aqui o Rod Menin com Mina Sereia, Eminem e Rihanna, Love the Way You Lie.
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8: 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E a hora?
2: 4:03.
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2: Por aqui a gente segue rolando o som do Multimúsica até as 5 da tarde nesta sexta-feira, 26 de junho de 2026. Uma ótima tarde, um bom comecinho de fim de semana pra você. 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Segue só na programação da Mega, manda sua pedida também, que tá valendo por aqui no 99 6640955.

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6: Temperatura 17 graus.
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9: Essa você quase esqueceu. Mais uma clássica, aqui, na Mega.

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2: Escute o lado bom da vida, som da Katy Perry com Hot and Cold, Paparazzi da Lady Gaga, Capital Inicial com Natasha e OMC, How Bizarre.
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0: O Ministério Público do Estado ofereceu denúncia à justiça contra o homem de 33 anos acusado de tentar matar a ex-companheira em abril deste ano no interior de Biaçal. O caso, que tramita na vara judicial da comarca de Sananduva, aconteceu na localidade do Araçá Alto, próximo ao RS-467. Na denúncia assinada pelo promotor Miguel Germano Podanoche, o acusado responde por tentativa de feminicídio qualificado e por descumprimento de medidas protetivas de urgência contra Vanessa Basso, de 34 anos. Conforme o Ministério, o acusado interceptou o veículo conduzido pela ex-companheira para cometer o crime. Segundo o promotor, ele entrou no automóvel da vítima, puxou-a em sua direção, desferindo diversos golpes de faca, causando grandes e graves lesões. E a denúncia sustenta que o crime somente não foi consumado porque a vítima recebeu atendimento médico rápido e eficaz. A denúncia agora aguarda análise do Poder Judiciário, que vai decidir sobre o recebimento e o prosseguimento da ação penal. O acusado permanece recolhido no presídio estadual de Lagoa Vermelha desde o dia 4 de maio, quando se apresentou à Polícia Civil e teve a prisão preventiva cumprida. Vamos falar também do tempo. Vamos trazer a previsão do tempo para este final de semana aqui na região. Para amanhã, sábado, previsão é de sol com nevoeiro ao amanhecer. O céu fica com muitas nuvens à tarde, mas à noite vem chuva. Mínima de 4, máxima chegando a 18 graus. No domingo, sol com muitas nuvens, é tempo nublado com chuva pela manhã. Previsão de temporal à tarde e à noite. Mínima de 12 graus, máxima chegando a 17 graus.
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2: Olá, Multimúsica até as 5, tá rolando por aqui na programação da Mega, patrocinado por PS Atacarejo, preço de atacado no varejo. 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Daqui a pouco vamos trazer os destaques da playlist. Alexandre Carlos.

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4: 17 graus. 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
4: Dólar operando em queda de 0,17%, cotado a R$5,17. O euro, queda também de 0,11%, cotado a R$5,88. Bitcoin, alta de 0,12%. E na Bolsa de Valores, índice Bovespa, opera em alta de 0,78%. Mercado de trabalho brasileiro segue dando sinais positivos. Segundo o IBGE, a taxa de desemprego ficou em 5,6% no trimestre encerrado em maio, o menor índice já registrado para esse período desde o início da pesquisa em 2012. Atualmente, o país tem cerca de 102 milhões e 700 mil pessoas ocupadas e o rendimento médio do trabalhador ficou em 3.726, valor 4% maior que o registrado no mesmo período do ano passado.

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4: 9 minutos para 5, finaleira do Multimúsica. Daqui a pouquinho eu tô de volta trazendo para você os destaques da Playlist Mega. Lembrando que hoje, sexta-feira, é dia de concorrer também a uma pizza da Verati Impasti Pizza, tá? Daqui a pouquinho a gente vai estar liberando o sorteio das 5 às 6 aqui na programação da 95. A gente vai encerrando aí com, trazendo também no último bloco, uma pedida da audiência com Pixies.

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18: Vamos nessa então, destaques, lançamentos, novidades, as mais tocadas rolando por aqui na Playlist Mega a partir de agora na 95 Mega FM, dando sequência na programação dessa sexta-feira, 26 de junho de 2026, 5:02. 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Tempo segue firme. Temperatura neste momento pela região. 15 graus em Lagoa Vermelha. Tapejara nos 16 graus. 17 em São João do Urtiga. Sananduva, 16 graus. E hoje, sexta-feira, rolando sorteio também do nosso parceiro, da Verati. E você concorre a uma deliciosa pizza, mandando o nome completo aqui no WhatsApp. 996640955, tá bom? Mais uma vez, lembrando, nome completo, que no finalzinho do programa a gente faz o sorteio aqui na Mega. Para começar, tem som novo do Sunbird.

0: Legal destaque rolando por aqui na programação da playlist: Alok, Jennifer Lopez, Everything's Fine, Demi Lovato, Hero Night, teve também Biquíni Cavadão, então, e Somber com My Body Isn't Ready.
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0: 15 graus.
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0: E Summer lançou nesta quinta-feira o novo single My Body's In Ready, que a gente ouviu agora há pouquinho aqui na programação, faixa que ele descreve como uma das suas mais vulneráveis até hoje. A música aborda temas de insegurança corporal, autoestima e a dificuldade de se sentir confortável na própria pele. O videoclipe oficial foi dirigido por Gus Black, contando com participação da atriz Indy Navarrete e do ator Josh Houston, conhecido pela série Off Campus. Esse é o terceiro lançamento de Sunbro em 2026. Ele já havia lançado Home Wrecker em fevereiro e logo após a sua performance de destaque no Grammy, e Potential em abril. A faixa chega às vésperas de uma turnê em arenas que o artista deve anunciar também em breve. Outro que a gente acabou de ouvir também é a parceria de Alok e Jennifer Lopes, que chegou ao streaming nesta sexta-feira. É o som de Everything's Fine. Essa música aqui foi lançada em duas versões distintas e complementares, a AM e a PM. A parceria havia sido anunciada ainda em junho, quando Jennifer Lopes divulgou um primeiro trecho da faixa, confirmando a data de lançamento. Agora, com as duas versões disponíveis, fica clara a proposta conceitual por trás da colaboração. A versão AM coloca a voz de Jennifer Lopes sobre uma produção melódica e calorosa, repleta de texturas atmosféricas. Já a versão PM parte da mesma base conceitual, mas com uma pulsação rítmica mais robusta e a energia das pistas de dança. Destaques do mundo da música, rolando aqui na playlist. E rolando também sorteio de uma pizza da Verati Impasto Pizza. 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

5h24, rolando agora o som da Hunter X Golden. Essa aqui vai pra Lavínia Copati, né? Que tá de aniversário. Tá de aniversário hoje, então parabéns aí. Ela gosta muito dessa música, né? Então, vai curtir agora Golden com Hunter X. Muitas felicidades, muitos anos de vida, tá, Lavínia?

0: E mais uma nova rolando aqui na programação da playlist com Katy Perry. Watch It Burn, teve Hunter X, Golden. A primeira deste bloco, Taylor Swift com Opalite.
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2: As férias escolares já chegaram em alguns lugares, né? E estão impulsionando viagens em família pelo sul do Brasil. Segundo um levantamento feito pela empresa de tecnologia, por uma empresa de tecnologia para transporte rodoviário, as férias representam cerca de 33% dos motivos de viagem dos brasileiros. O fato marca o período como uma das principais oportunidades para as famílias conhecerem novos destinos e viverem experiências em grupo. Além de ser um dos principais motivos para viajar, as férias também geram outros comportamentos entre os brasileiros. Segundo os dados, 74% afirmam preferir destinos de praia e 34% buscam experiências ligadas à natureza e atividades ao ar livre. Uma das cidades mais buscadas pelos viajantes é Penha, litoral catarinense. A cidade chama a atenção dos visitantes que vão em família e com crianças, principalmente pelo parque temático que há na região. Mas também há várias opções turísticas de inverno para quem viaja com amigos, em casal ou em dupla, que variam entre aventuras radicais como voos de parapente e rotas de cicloturismo em meio à Mata Atlântica, passeios para observação de baleias, onde viajantes também podem até encontrar pinguins. 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
2: 6:27. Vamos lá, falando de Copa do Mundo, a seleção brasileira realizou nesta sexta o primeiro treino para o confronto dos 16avos de final da Copa do Mundo. Na próxima segunda, às 14 horas, horário de Brasília, o Brasil terá pela frente o Japão em Houston, Estados Unidos. Nas últimas semanas, as atividades no Columbia Park, centro de treinamento do New York Red Bulls, iniciaram-se quase sempre ao meio-dia pelo horário de Brasília, 11 horas no horário de Nova Jersey. Em Houston, porém, o fuso está uma hora atrasado em relação a onde a delegação brasileira está baseada. Dos titulares na vitória de quarta sobre a Escócia por 3-0 em Miami, apenas o lateral Douglas Santos e os atacantes Ryan e Vinícius Júnior foram a campo durante os 15 minutos em que o treino esteve liberado à imprensa. Jogos que estão rolando também hoje pela Copa do Mundo e que vão rolar. Neste momento teve jogos que tiveram início também às 16 horas. Senegal e Iraque, 3-0 para o Senegal. O jogo ainda está em andamento. E ao mesmo horário, também pelo grupo I, Noruega e França. No momento, 3-1 para a França. Às 21 horas, pelo grupo H, tem o Cabo Verde contra a Arábia Saudita e Uruguai contra a Espanha.
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2: Simbora por aqui rolando o som da playlist Mega. Vamos

0: 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Som do David Guetta, Ted Swings, Gone, Gone, Gone. Ed Sheeran com Camera. E ainda ouvimos o Magic com I'm Rich. 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
0: 14 graus.
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0: Benson Boone também lançou nessa quinta-feira o single The Time of My Life, sua primeira música desde o álbum American Hurt, lançado em junho de 2025. A faixa chega pela Warner Records, marcando a estreia do cantor com novidades em 2026. Ela aborda a tentativa de seguir em frente após o término de um relacionamento, mesmo quando tudo que se deseja é ter aquela pessoa ainda por perto. O videoclipe oficial foi co-dirigido pelo próprio Bonnie ao lado do seu colaborador habitual, Matt Easty. O vídeo apresenta uma produção teatral e grandiosa, com influenciador e criadora de conteúdo Alex Zerlo no papel de interesse amoroso do cantor. Os Rolling Stones lançaram nesta quinta o single Jealous Lover, mais uma faixa do aguardado álbum Foreign Tongues, que chega no dia 10 de julho. A música traz Mick Jagger em um falsete soul, no clima da clássica Emotional Rascal, sobre uma pegada funkeada de R&B. O clipe dirigido por Chris Barrett e Luke Taylor é estrelado por Anya Taylor-Joy e Charles Melton. Ela vive uma namorada tomada pelo ciúme ao desconfiar de uma traição. O casal acaba em uma briga no estacionamento de um motel. Informações Mundo da Música, 9 faltando para 6, dá tempo de você participar também, de concorrer a pizza da Verati Impasse Pizza, mandando seu nome completo no nosso WhatsApp, 996640955. 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Vamos para as últimas da playlist. Daqui a pouquinho a gente está fazendo o sorteio aqui da pizza da Verati.
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1: Bora com as informações do trânsito. Movimentação neste momento pela região, pedágio de Coxilha, trânsito moderado, 8 veículos por minuto passando neste momento pelo pedágio entre Passo Fundo e Erechim, RS-135. O trânsito nas outras RS e BRs próximas da região flui. Não há informações no momento de ocorrências nem de atrasos nas proximidades.

0: Muito bem, Firaleira da playlist desta sexta-feira, agradecendo sempre a sua audiência e companhia. E vamos ao sorteio, né? Vamos lá, pegar a lista aqui do pessoal que mandou o nome para participar, valendo então uma pizza da Verati Impasti Pizza. Hoje saiu para Christian Dalmoro. Bom, vou repetir o nome do ganhador, Christian Dalmoro, então, faturou, levou a pizza da Verati. Obrigado pela participação, obrigado pela companhia de todos, de todas, né? Semana que vem tem mais sorteios rolando aqui na programação da Mega. Eu fico por aqui, amanhã tô de volta às 7 da manhã com o Despertador, daqui a pouquinho tá rolando o Pretinho Básico, segunda edição. Uma ótima noite de sexta-feira para você, bom comecinho de fim de semana, amanhã a gente se fala aqui na Mega FM.
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3: Olá, muito bom fim de tarde, amiga. Amigo e amiga ligados na programação da Atlântida, estamos chegando. Muito bom ficou isso. Com o Pretinho Básico, das 6 da tarde. Ah, e neste fim de tarde de sexta-feira, 6 horas e 7 minutos. Ah, Rafa, tu pode pedir pra nós ali, pra abrir a portinha e chamar todo mundo pro programa? Vocês estão de brincadeira comigo. Vem, senão vou fazer sozinho. Muito bom fim de tarde, Rafinha. Peraí, desculpa, deixa eu abrir aí.
4: Já vamos tomar o amarelo, né?
3: Não, eu não vou dar amarelo.
4: Não, acho que não.
3: Tu é safado. Aquele ali é safado. Ai, cadê? Onde é que tá o materialzinho, né?
5: Tá tudo aqui, tu mandou a gente sair do estúdio.
3: Não, eu pedi que vocês saíssem pra eu tirar uma foto. Só isso.
4: Bater uma foto. Nosso modelo.
5: Paulo Zulu, né?
3: E o Pretinho tá começando com MHNet Telecom pra gritar gol sem delay. Tem também internet e Globoplay. Neto Fagundes.
5: Fala, meu querido.
3: Como é que é, Neto Fagundes? Tudo bem? Oi? Não.
5: Não?
3: Não, meu amigo,
5: tudo
3: né?
5: Bem.
3: Tu não tá me confundindo com o Jorge.
5: Não, é isso, cara. Tu é modelo também, mas.
3: Não, eu não sou, né, cara? Isso que eu ia dizer, pô, o Jorge é um cara bonito, claro, né, cara?
5: Pra vocês, cara.
3: Não, que é isso, cara.
4: Ah, mas ele não é tão bonito.
3: Nada, o Jorge.
4: Tá botando cabelo, Jorge, tá
3: cabeludo
4: estranho.
3: Agora, cabeludo.
4: É, tá fazendo implante capilar.
3: Eu imagino que 1 milhão de pessoas estejam nos ouvindo agora e não saibam que é o Jorge. O Jorge é um amigo nosso, é isso aí, beleza. E nosso ouvintão,
4: nosso ex-putão, ele é ex-putão.
3: Ele não é ex-putão.
4: Ele
3: não tem ex-putão.
5: Claro que tem. Claro que tem ex-putão.
3: Tu acha que tem ex-putão?
5: Claro, cara.
4: Claro que tem.
3: É mesmo, Sandrinho?
5: Pô, tem um monte, tenho vários amigos.
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5: E Alejandro?
3: Rafinha Menegazzo.
4: Vai, tá noite pra nós.
3: Vini Munda.
5: Vamos, Alexandre.
3: Rafael Gomes.
5: Vamos, Alexandre.
3: 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Redmac, a gente é de casa, colocando os destaques,
5: meu irmão! E aí, meu irmão, como é que tá, velho?
3: Como é que é, da pena? Tudo bem, da pena?
5: Incrível, tô zerado.
3: Meu irmão, tô zerado. Tá tranquilo?
5: Tô ansioso.
3: Toma uma coisinha, da pena.
5: Tô bem.
3: Não teve jogo pra tomar coisinha hoje.
5: Não tem pra ti, que eu torço pro Senegal. Ganhamos 5-0. Irá que tomou
4: aqui, agora, uma, agora da França.
5: Eu quero uma.
3: Claro.
4: Não sei.
5: Marcelena é a mulher do Uruguaiana, né?
3: É isso.
5: Não,
3: aí.
5: É Silvia Helena.
3: Ai, meu Deus do céu, cara.
5: E aí, meu irmão?
3: E aí, como é que é da pena?
5: Ansioso, hein, meu irmão?
3: Tá ansioso um pouquinho.
5: Hoje eu vou no Barrão Vermelho, meu irmão.
3: Aonde?
5: Barrão Vermelho.
3: Barão Vermelho, porra. Não,
5: eu vou no Barrão Vermelho ali na Farrapos ali. É um strip que tem.
3: Ah, outra história.
5: O cara perguntou. Meu irmão, aí Barão Vermelho eu não vou.
4: Que isso, cara?
5: O cara pega um topo, mete no rabo do rapaz, aí ele caga vermelho.
3: Cara, é sério, você não tá fazendo isso. Tu não tá fazendo isso. Não tá fazendo, tu tá abusando da sorte. Tá abusando da sorte. Amarelinho pra ti.
5: Me fez sem coragem.
3: Amarelinho pra ti.
5: Não tem problema, eu te amo igual.
3: Vamos em frente aqui. Já dá nos destaques do Pretinho aí.
5: Dá aquela segurada. Na...
3: Arturo Risso Ocanha.
5: É bom tomar canha, né?
3: Ele é técnico de segurança do trabalho de Camaquã. Tá fazendo 43 anos.
5: Bela cidade, Camaquã.
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3: 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Vamos dar nos destaques, geração Z deseja trabalho, sem ser muito estressante e que pague bem.
4: Qual é a idade da geração Z?
6: Qual é a idade da geração Z?
3: Ah, como tu tá te tornando previsível, né?
4: Eu sou um cara previsível. Isso é, não é pra mim, não é um problema.
6: Eu sou o último a votar.
3: Não é um problema tu ser previsível?
4: Não, não é, não é. Eu vou te surpreender quanto menos espero.
6: Lá no meu condomínio tem raposa.
3: Agora tu veio bem.
4: É,
3: mas agora tu me surpreendeu.
4: É, aí, ó, viu?
6: Red Hot.
4: Desde eu gosto.
6: Ah, uma nova pesquisa fala sobre, mais uma vez, a geração Z, que são os jovens com menos de 30 anos. Na sua média, eles têm 27 pra baixo.
4: Mínimo,
6: 27 pra baixo. Tu é o último dos milênios.
7: Mas eu tenho 28.
6: Sim, tu é o último dos milênios.
4: 28 é mais que 30 ou menos, Vini?
6: Mas é mais
4: que 27. Uma matemática simples, assim, básica. Baixou o volume dos microfones, aí tu tá fudendo a galera, né?
3: Desculpa, é verdade,
4: baixei. Mas baixou muito.
3: Baixei, acho que eu não tô fudendo ninguém. Eu tô há 20 anos aqui erguendo todo mundo. Amarelinho pra ti.
4: Mas pode aumentar o microfone ao menos.
3: Já aumentei, agora aumenta o volume do fone.
6: 80% da geração Z prefere ter um trabalho que ajude as pessoas, não necessariamente um trabalho que as faça ganhar bem. Porém, elas gostariam, obviamente, de ganhar bem. Na sua média, todas elas querem algo não muito estressante que pague bem.
4: Ah, é? Eu também. Eu quero trabalhar 3 horas, ganhar bem e não tá estressado.
6: A geração Z parece que...
3: Peraí, só um pouquinho, desculpa. Onde é que tá o estresse do teu trabalho, Rafinha Menegazzo? Tu tem 3 minutos pra discorrer sobre o estresse do teu trabalho.
4: Eu não preciso disso, a gente tem que entregar aqui, a gente tem metas, né?
3: Onde está o estresse que tu acabou de te queixar no teu trabalho?
4: Não, eu não me queixei, eu tô dizendo que a geração Z, se prestasse atenção na matéria...
3: Não, não,
4: eu prestei,
3: não, só um pouquinho.
4: Não, não, agora é sério. Nossa. Eu falei...
3: É que eu não tô falando da matéria, eu tô falando
4: mas
3: de ti.
4: Mas o que que eu usei, eu também gostaria de trabalhar 3 horas por dia, ganhar muito bem e não ter nenhum estresse.
3: Isso,
4: tu não
3: ou
4: tem
3: seja,
4: nenhum estresse?
3: Eu parto do princípio
4: que... Estressamos todos os dias aqui. Isso é um estresse?
8: É errado?
4: Tu me perguntou. A gente tem um estresse. Saiu daqui, mochila dos problemas, acabou. A gente segue a vida. Entendeu? Tu várias vezes tem estresse, não tem? Tem. A vida impacta em todo mundo naquele momento certo.
6: Expulsou o Gomes?
4: Estava estressado. Não, mas ele se passou.
6: O Gomes mereceu.
4: O Fetter. Hoje ele tá bem, hoje tá bem. Hoje a uma quase balançou. Na semana, tenso. Neto ligou pra mim, preocupado com o Fetter.
6: O Neto tá
4: meu
6: muito...
4: Compadre tá, meu compadre tá...
3: Eu vou ficar aqui pra ver até onde tu vai.
6: Tu deu 3 minutos.
4: Tô te respondendo.
6: Tu deu 3 minutos.
4: Aí agora...
3: Meu, tu é um baita mamarrola.
6: Eu sou.
4: Ah, que isso?
3: Amarelinho pra ti, amarelinho pra ti.
6: Alemão te expulsou.
4: Quatro minutos.
3: 4 minutinhos pra ti, azulzinho.
6: Eu só entendi o que tu falou. Não
3: agora tu já tá proibido de falar. Agora é 4 minutinhos fora ali.
6: Acontece,
3: por favor,
6: nas melhores famílias. Né?
7: Pô, logo hoje que ele botou.
3: Vamos
7: a melhor
3: dar aqui.
7: Já
3: que ele bateu meu recorde. 14. Não vai voltar?
4: Meu Deus do céu!
6: Pegou uma homenagem que ele ia mostrar ali.
3: Porra,
6: agora.
3: Ia fazer homenagem pra ele, fiz uma camiseta pra ele lá com meu amigo Cláudio da
4: Rádio. Ele tá usando o bordão dele no rádio ali. Ouve hoje no Discorama, né? A galera elogiou-se. Achou muito legal.
3: Exatamente, erguendo o parceiro.
4: Exato o que eu tô falando.
3: Não tô me apossando do bordão dele.
4: Eu não
3: preciso.
4: Eu disse que tu te.
3: Eu fiz uma homenagem ao parceiro. Dia 9 em Jaguarão.
4: Exato.
6: Dia 9 em Jaguarão.
3: Eu fiz uma camiseta
4: eu
3: também.
4: Vou parar, ele falou, tô vendo o Discorama, o Fetter me larga essa, me caguei rindo, quase bati o carro.
3: Só essa era a ideia. É entretenimento.
4: Isso, tu é mestre nisso, Alexandre. Mestre! Mas por quê?
3: Vai.
4: Vai,
3: 4 minutos, isso aí. Voltem os dois. Voltem os dois às 18 horas e 20 minutos. Faz a conta, são 5 minutos.
6: Então esse estudo mostra que metade dos jovens entrevistados quer, além de uma boa remuneração, o bem-estar pessoal. Eles querem ser bem remunerados para fazer bem ao mundo. Impactar positivamente na sociedade. Além disso, é óbvio que a saúde mental está atrelada à estabilidade financeira. Então, se antigamente todo mundo queria um melhor salário, não importava o emprego, não, vamos trabalhar horrores porque eu preciso ganhar bem. Essa geração não. Essa geração, ela quer um equilíbrio, mas sim quer ganhar bem fazendo menos.
7: Mas muita gente busca o seu próprio prazer, né?
6: Claro.
7: Em criar um lugar do tipo assim, eu vou trabalhar com hamburgueria, vou trabalhar com carro, vou trabalhar com... Mas vou oportunizar um monte de gente de de tá trabalhando também, receber essa oportunidade e assim a gente cresce, não é o volume de grana, né? A felicidade, quem faz o que gosta não cansa, começa por aí.
8: Nem se estressa.
7: Né? Nem se estressa, cara, tá fazendo o que gosta, ele tá ali.
8: Por isso que eu comecei o assunto lá aqui atrás, que culminou, desculpa, Neto Fagundes, te interromper.
7: Não.
8: Na expulsão do Rafinha Menegazzo, justamente por isso que eu sei que ele não se estressa aqui. Ele não se estressa aqui, pra chegar o estresse nele, 3, 4, 5 pessoas tiveram que se estressar antes dele.
7: Mas será que ele não armazena isso? Vai guardando.
8: Ele não tem estresse de trabalho. Não tem. Ele trabalha com entretenimento, com alegria, com criação, com música.
7: Faz bem isso aqui, né?
8: Não tem estresse.
7: Eu já falei pra ti, né? Que a vinda aqui faz bem, né?
8: Eu te falo, cara, também. Concordo contigo e te falo na contramão.
7: Mesmo
8: na,
7: quando o tumulto tá pegando na rua, né? Com as coisas não tão boas, parece que sentar aqui, conversar um pouco e trocar essa energia.
8: Dá risada, cara. Dá risada. É muito tão bom. Curativo quanto ouvir música.
7: Bom, a gente ouve, né, relatos de pessoas, exato, que mandam pra cá, bah, vocês me ajudaram, vocês me fizeram bem no momento que eu não tava bem, ouvi vocês, imagina estando aqui dentro, né,
8: cara? Exatamente. É. Próximo destaque aqui, meu compadre, isso aqui pode te interessar.
7: Ó.
8: Homem com o menor pênis do mundo.
7: Ah, é meu, eu que mandei isso aí.
8: Faz vaquinha para cirurgia de aumento.
7: Ah, deixa assim, meu querido.
8: Mas quanto é que é?
6: 3 centímetros.
8: Não, a cirurgia.
6: Ele vai ganhar $22,000.
8: $22,000? Ah,
7: tá valendo. Não, tá valendo juntar essa grana aí.
6: 114 mil reais.
7: Não, no teu caso, grana, acho que não.
8: Não, mas pera aí um pouquinho, né? Ô, joia rara.
6: E o detalhe, 3 centímetros é ele no ápice da sua excitação.
7: Caralho.
6: Não se sabe se alguma vez já mediu 3 centímetros.
8: Deixa eu só pra fazer uma pergunta pra você. Tem que fazer fora do ar. Tira. Só tiro um lado do fone pra perguntar pra você.
6: Tenho.
7: É. Já foi encontrado maior até.
8: Exato. Tá, enfim. Obrigado.
7: Ele pode encontrar maior que o tenho.
6: Pode.
8: Existe, inclusive, se uma fúbio, né?
7: Dá um susto,
6: quem, mano. Quem nunca viu?
7: Isso é ciência.
8: Quem nunca viu? Mais dois minutos.
7: Dá um susto.
8: 2 minutos.
6: O Michael Phillips mora na Carolina do Norte e ele descobriu que era muito caro uma cirurgia de aumento peniano, onde ele poderia mais do que dobrar o tamanho do seu pênis, que tem menos de 1 polegada. E aí ele resolveu abrir o jogo, resolveu contar para o mundo inteiro que ele teria, entre aspas, o menor pênis do mundo. Por quê? Porque ele é o que contou. Pode ter gente que tem um menor que esse.
7: E não contou.
6: Sério. Né? Então a cirurgia custa $22,000, que dá R$115 mil, mais ou menos. Pra dobrar o de tamanho.
7: Mas aí não adianta.
6: Não, é que pra quem tem 3, 6 é muito.
7: Não, mas 6 não dá, cara.
6: Não vai dar. Para e pensa em 3 centímetros.
7: Tá.
6: 3 centímetros.
7: Mas pensa assim, ó. Não vale a pena ele gastar $22 mil pra ficar com 6.
6: É, mas 6...
7: Ele não vai conseguir fazer nada igual, pelo menos da forma que ele quer.
8: É que a tua expectativa tá muito alta. Tu queria sair de 3 pra 21, daí já é mais difícil.
7: O tempo deve ser impossível, mas... Pô, 6. E tem aquela frase, em repouso ou normal?
8: Não, eu te entendo, Vini, eu te entendo.
7: Porque tu entende, porque mesmo com 6 ele vai...
8: Mesmo é a relação custo-benefício, né? Porque custa muito pra pouco benefício.
6: Mesmo... Mas é que agora eu vou pesar um pouco o clima, tá? Mas ele tem, inclusive, dificuldade de urinar.
7: Tá, não. É que eu tava pensando...
8: Agora tu usou um super trunfo.
6: E ele usa a fralda.
7: Pelo bem do programa, tu não deveria ter falado isso.
6: É.
7: Porque eu tava falando só da parte sexual. Porque com 6, ele continua sendo o cara do pinto pequeno na roda das amigas. Entendeu?
6: Mas é que ele já contou pro mundo todo, mesmo que agora ele tenha 20.
7: Agora foda-se também.
6: Né? Ele ficou sendo famoso como o cara do menor pinto.
8: É que nem o Porã. É?
6: Tu já viu o pinto do Porã?
8: Já.
6: E é realmente pequeno?
8: É muito pequeno.
7: E o que decepciona é que o Porã é um cara grande, né?
6: É muito pequeno. É muito.
8: É que o Porã... Pode voltar.
7: O Porã é um cara alto. O cara alto, se ele tem com o pinto pequeno, é meio decepcionante. Viu o risco que tu tava correndo?
6: Viu? Bem feito. Ó, Alexandre.
9: Para esse problema.
6: Isso é bem feito pra ti.
9: As crianças adoram o mesmo.
6: E o palhaço maionese. Isso é
9: maravilhoso. As crianças. Os adultos adoram o Mestre também. Ficaremos assim.
6: Isso é bem feito pra ti, que expulsou o Léo e o Rafinha e agora voltou
8: cara,
6: o Mestre e o Palhaço Maionese.
8: Tramar contra mim.
6: Se você está feliz,
8: pegue o meu nariz. Se você está mal,
10: Pega no meu palhaço maionese, dia 9 em Jaguarão.
8: Aí, dia 9 em Jaguarão, olha aí.
10: Ah, tu fez uma camiseta.
8: Fiz uma camiseta,
10: dia 9 em Jaguarão.
8: Dia 9 em Jaguarão.
10: Que maravilha.
8: Ai, que loucura.
10: Alegria.
6: Eu quero
10: alegria. Vai comprar.
8: Vou te dar o telefone lá do meu amigo Cacauz da Hagentag.
10: Que
8: lá.
10: Que saudade, pega, eu estava tu, Alexandre.
8: Eu também tava com saudade de ti, maionese.
10: Deixa eu tocar na tua mãozinha que dá sorte, traz dinheiro, é o Midas do rádio.
8: Querido.
6: Midas do rádio.
10: Tu acabou de coçar o saco, maionese.
8: Não, tu não fez isso.
10: Sim, eu vi.
8: Tu não fez isso.
6: Mestre, quem não viu foi...
10: Quem não viu foi o Midas do rádio.
6: O Mijas do rádio.
10: Midas. Mas eu não cocei o meu saco. Eu cocei do mestre.
8: Não, cara, sério?
10: Sério.
8: Ah.
10: Pra pegar sabedoria.
8: Mestre,
10: toca no Buda, toca no mestre.
8: Isso, sabedoria secular de tão enrugado que é o saco do mestre.
10: Mestre.
8: Próximo destaque aí, meu irmão.
10: É pra ele se arrepender.
8: Um grande abraço. Ah, me arrependi de ter botado vocês pra dentro.
10: Depois a gente volta no outro.
8: Google.
6: Não, vai ser até o final
8: agora. Google, sim, vai ser até o final. Vai de mestre e maionese até o final.
10: Eu tô tranquilo. Ele não sei.
8: Eu sei que ele não.
10: Não, calor essa roupa.
8: Google libera mudança de endereços do Gmail.
6: Gmail. Por quê? Porque antes, quando tu fazia um e-mail, um endereço de Gmail e de todos os outros provedores, quando tu atualizava a tua conta, tu precisava fazer um novo e-mail, né? Tu fez lá o Alexandrinho 3 centímetros, e aí quando tu fosse atualizar o teu e-mail.
10: Foi grosseiro,
6: é, tá ligado a notícia.
8: É que tu não tava ouvindo a história que a gente tava falando antes aqui.
10: Perdão, por isso é ruim expulsar os personagens.
8: Isso.
6: Quando tu faz um e-mail antigo lá, o vinimoura.sk8@gmail.com, daqui a pouco tu fica adulto, tu quer mudar o teu endereço de e-mail. E tu não. Todo o teu histórico tu acaba perdendo.
8: Sim.
6: E agora o Gmail.
8: Vai mudar pra vinimoura.sk9. É.
6: Então agora o Gmail liberou uma ferramenta onde tu pode alterar o teu nome de usuário, tal qual o Instagram, tal qual Twitter, legal, e redes sociais. Tu pode alterar o teu endereço de e-mail e manter todo o teu histórico, legal, de e-mails. Hein? Então, @realfetter, se tu quiser mudar agora pra magnanimo@gmail.com.
10: Pra quê? Vai perder seguidores?
8: Quer dizer, então, que tu acabou de entregar o meu e-mail do Gmail no ar, é
6: tu
8: isso?
6: Já, tu tinha no teu Twitter esse e-mail?
8: Tinha. Sabia que o meu Twitter foi roubado?
6: Tá lá.
8: Mentira.
6: Tá lá.
8: Minha filha recuperou pra mim.
6: Ah, tá.
7: Pô, tu era bem famoso no Twitter também.
6: É, tu era bombado no Twitter.
8: Era verdade.
6: E eu tenho e-mail do Gmail também.
10: @ Midas do rádio.
6: @ Midas do rádio.
8: Muito bem. Vamos para dar uma volta na mesa agora e ver o que nos conta a nossa audiência. Pode começar contigo então, Neto Fagundes.
6: Olá, pretinhos, ótima tarde. A nave alienígena não desceu. Vocês viram, né?
8: Não desceu.
6: A nave alienígena não desceu durante o jogo do Brasil, mas eu fiquei imaginando, e se a nave resolvesse pousar no estúdio do Pretinho? Ah, e a coisa ia mudar. Se dessem sorte, o Porã estaria no programa. Já dentro da nave, ele diria: baita cenário. Isso aí é pro planeta, hein, gente? Cadê o chope, minha velha? Nisso, a Rodaica soltaria aquela gargalhada inconfundível e dispararia: eita, pegaram todos. Não podia ter levado só um. Homem é tudo igual. Já o Lelê, olhando pras paredes de titânio da nave, reclamaria na hora: essa tecnologia de vocês já tá ultrapassada. No meu tempo de piá, eu fazia uma nave com duas caixas de papelão e um tubo de PVC, que voava muito mais rápido que isso aí. E esse banco aí, horrível pra lombar. Enquanto isso, Alexandre Fetter manteria a calma e já perguntava: ô, Duolhão, teu chefe aí não quer fechar um patrocíniozinho? Ainda temos uma cota disponível. Se vier acompanhada de uma picanha bem assada, já fechamos agora. Os ETs olhariam espantados pro Rafinha Benegaso, sem entender como cabia tanto ego num Miniman.
10: Que trairagem com o anão!
6: Mesmo
10: as crianças adoram o anão!
6: Mesmo assim, ele tomaria a frente da negociação. Atenção, galera! Motorista da Kombi Espacial, nave de verdade é a minha creta. Tá correndo demais aí, hein? Com essa tua lata velha aí, segura essa nave. Ao lado dele, Ivan, já o personagem do Gordo Léo, com cara de poucos amigos. Ô, cabeçudo, se essa nave não tiver um frigobar com uma serva artesanal e um X com maionese caseira, eu vou chamar os guris e depenar esse teu disco voador.
7: Que raio de abdução é essa que não oferece um salgadinho de cortesia? E com certeza ele encerraria olhando nos olhos dos caras de lá de cima e diria: quer levar uma facada?
10: Quer levar uma facada?
7: O comandante alienígena tentaria retomar o controle da situação, apontaria um raio analisador pro Rafa Gomes e perguntaria: humano, qual é a tua função no planeta? Rafa limparia a garganta, daria aquela risadinha característica e começaria:
6: qual é a minha risadinha característica?
7: Deixa eu te falar
10: do... Tela de viadão!
7: Cara, deixa eu te falar do engajamento da Aliança de Orion. O Rios de vocês tá flopado. Se a gente fizer uma collab, o arroba pretinho básico coloca o alcance dessa nave lá no topo. Enquanto isso, no fundo da sala, Rodrigo Adams já estaria dando tapinhas no ombro do Marciano. E aí, meu velho, joga de ponta, tem cara de quem corre bem pela esquerda, a gente tá precisando de um leve pro futebol da terça. Aí, se tu tiver chuteira, tu já tá escalado, meu querido. Já o Vini Moura, por sua vez, estaria com o celular na mão, claro, né? Fala, gurizada, estamos ao vivo direto da área 51 com os guris da galáxia. Deixa o like e comenta aí, esse ET é de verdade ou é o Rodrigo Adams fantasiado?
6: Mas que loucura, cara. Que loucura esse meio.
7: Os alienígenas.
8: Cara, que loucura esse meio, cara.
10: Ih, meio longo.
8: Além de longo, né, mestre?
10: Poxa, é verdade.
7: Eu tô lendo, tá?
10: Ih, privilégio.
8: É que o produtor, ele diminuiu a letra.
6: Não. Eu diminui a full e meio. Ele tinha três páginas.
8: Parabéns.
7: Os alienígenas já estariam olhando por Neto Fagundes, vestido de bombacha, gravidade zero. Ele daria um passo à frente, já pegava o violão, olhava pros alienígenas e cantava o canto alegretense, fazendo a música ecoar por toda a nave. Depois daquele caos absoluto, falatório, risadas, piadas internas e todo mundo falando ao mesmo tempo, os ETs colocariam as mãos na cabeça e o computador anunciaria: abdução cancelada. Num empurrão magnético, toda a equipe seria ejetada de volta para suas cadeiras no estúdio da Atlântida. Faltando 2 minutos para terminar o programa, é claro que o Alexandre Fetter ajeitaria o fone de ouvido, olharia para os lados, conferiria o relógio, aproximaria o microfone e diria: pretinho, isso aí, né? Vamos pro craque do programa. Um abraço pro Cláudio Eduardo de Cachoeirinha, que mandou aqui encerrando como se absolutamente nada tivesse acontecido. Desculpa o e-mail longo, abraço meus queridos.
6: Que baura,
7: sou
6: hein?
7: Muito fã.
8: Que baura, eu ia dizer o nosso ouvinte, como é o nome dele mesmo, né?
7: É o Cláudio Eduardo de Cachoeirinha.
8: Cláudio Eduardo, olha, hein?
7: Mandou bem.
8: Troço.
10: Eu também fortíssimo. Gostaria, rapa, que tu quer, mestre? Disso que
6: Não, ele tá brincando, eu acho.
10: Eu tô brincando,
8: ele tá brincando.
10: Eu gostaria de uma água, por favor, Rafa.
8: Foi o que ela trouxe pra mim, uma água.
10: Deixa chover.
8: Obrigado, Rafa.
10: Obrigado, Rafa, mas já. Magrão,
8: e aí, maionese? Tático, né? E aí, caiu a chave, é isso?
10: Eu tava prestando atenção e procurando uma piada.
7: Resume não... pra nós
8: o evento. Isso, o que, né? que o Neto falou?
10: Ele falou que é uma chapa. Os pretinhos estariam em outro planeta, numa outra galáxia, que foram sugados por abdução.
8: Impressionante,
10: é. E verdade. Aí, o que aconteceu? Muita chapação. Ele falou: o Adams nem futebol joga, o Adams joga paddle, que é um esporte de homens. Foi isso que ele falou, e meio longuíssimo.
8: Cara, o paddle, ele é um esporte pra quem quiser jogar.
6: Claro, eu jogo paddle.
8: Não, se você Sandrinho não... joga paddle, o Adam joga paddle.
6: Mas não é inclusive. Tiverio joga paddle.
10: O Lulu Como, Santos que ele... também.
6: Quem mais joga
8: cara,
6: paddle?
8: É cara, Martin. Por que ele não é inclusivo?
10: Lulu Santos joga paddle. Rick Martin também. Sim. Ele é espanhol.
8: O que vocês estão sugerindo? Estão querendo sugerir?
10: Tem um jogador que se chama Sutico. Sutilo.
8: Quê?
10: Na seleção, Sugilo.
6: Meu Deus, cara.
7: Como é que é? Não entendi.
10: Camisa 7.
8: Por que tu tá tirando a tua pulsação?
10: Eu estou segurando o fone.
8: Ah, tu tá segurando o fone.
6: Que trabalho,
8: tá medindo o teu pulso.
10: Não, eu tô entrando.
8: Tá aqui, ó.
7: Pra parar o soluço.
6: Tá, mas eu não entendi. Tem um jogador da seleção que joga pádel.
10: Não. Tu não tá bem, Rafael Gomes?
6: Eu não entendi.
10: Jogador da seleção japonesa é o Sugilo.
6: Ah, o Sugilo.
8: Ah, o Sugilo.
10: Sugilo.
8: Mami. Mas não, sério.
10: Talvez se expulsar o mestre, o Rafinha volte.
8: É uma boa ideia.
10: Por favor.
8: Vai, mestre, acho que exagerou. Tá expulso. Vai.
10: Mestre.
7: Agora que chegou vai, a água.
10: As crianças adoram o mestre.
8: Adoram
10: o mestre,
8: adoram. Vai, vai.
7: Como não tem nenhuma criança.
10: Como essa hora as crianças já estão vendo o Disney Cruise.
8: Vini Moura, bota um aí, Vini.
6: Disney Cruise é um programa que acabou há 15 anos.
10: Como assim? Roubaram a minha TV.
6: Uns 20, pelo menos.
8: Cala a boca agora, filha. Cala a boca só um pouquinho. Só um pouquinho, tô te pedindo. Eu podia ir te espancar. Eu tô te pedindo, cala a boca.
7: Esse tom é foda.
8: Eu podia ir te dar de olhada com o
10: relaxo. Não, caralho, é minha mãe.
8: Eu não falei da tua mãe, falei de ti.
7: É tua mãe.
8: Tua mãe não tem nada a ver com isso.
10: Mãe é a Sachê. Sachê.
8: Sachê o quê?
10: Sachê de maionese.
6: Palhaça sachê de maionese.
7: É a mamãe, né?
8: A tua mãe não é a bisnaga?
10: Não.
8: E o teu pai é o sachê?
10: Não, meu pai é o bisnaga.
8: Teu pai é o bisnaga, mas isso, é que é a
10: conhece?
8: Bisnaga.
10: Então, tu conhece meu pai?
8: Não.
10: Então tu não sabe falar, né?
7: É.
10: Então tu fica na tua. Tá dizendo que é meu estresse.
8: Não, não. E se tu te estressar, vai acontecer o quê?
10: Vou te dar um tiro.
7: O palhaço é um marginal.
4: Nossa, legal, palhaço maionese vai te dar um tiro.
7: Palhaço, eu gosto que ele era pras crianças. E ele ameaçou um parceiro com um tiro.
4: É, não.
8: Mas é um tiro de Nerf, né, palhaço maionese?
10: Não, escopeta. Eu tenho um. Tenho os amigos da milícia e assim, mexe comigo. Você não me conhece.
7: Porra, maionese é mafioso. Nós fomos no circo que a Mini fumava, entendeu? A Mini no intervalo tirou a cabeça e começou a fumar um crivo.
8: Cara, que loucura.
10: Falei, síndrome dela, minha prima.
8: Ai, tu botou, Vini?
7: Não, não.
8: Então bota, Vini.
7: Resenha aqui. Vai, Vini. Vou contar uma piada.
4: Tá bem louco, né?
7: Ah, eu tô.
8: Que blusão bonito, Vini. Pô,
7: obrigado, cara. Obrigado. Não, a piada.
8: É da vara, né?
7: É, isso.
10: Tu pegou ali na caixinha da Arbis?
7: Isso, isso. Acho que era
4: isso. Isso é doação, cara. A caixinha da Arbis, eles estão doando. Isso aí.
10: Não pode pegar ali.
8: Tu pegou na caixinha da Arbis, esse?
7: Peguei na caixinha da
8: Arbis. Na campanha do agasalho?
4: Isso.
7: Não pode.
4: Dos funcionários que a RBS.
8: Funcionário não pode pegar, cara.
7: Mentira.
10: Não. Ai, eu vou dizer a verdade. Não. Eu vi o Nelson largar uma sacola e peguei na passada.
7: Pô, a sacola dele é a Kentucky, né?
6: Tá, mas o Nelson tá nos Estados Unidos.
7: Tá, mas deixaram pra
8: ele. Não, era grato. Motorista.
7: Tá, piada. O
8: pedreiro
4: do. Só nós ganhamos o lanche do Nelson aqui.
8: Agora
4: na
8: Agora é, né? Deixa o cara que a minha piada, senão eu vou expulsar tu, o mestre, todo mundo.
4: O mestre já foi embora,
8: né? É isso.
7: O pedreiro tava no 30º andar da obra.
8: Quem?
7: O pedreiro. Ele tava no 30º andar da obra. E aí lá embaixo veio o mendigo, igual o Ivan, assim. Desce aí. O pedreiro pegou.
8: Desce aí. Pra quê?
7: Do 30º andar. E o vozeirão do.
8: Detalhe: 30º andar. Desce aí.
7: Desce aí. O vozeirão do mendigo.
4: Não tinha WhatsApp, não tinha nada.
7: Não,
4: né?
7: Era um mendigo, né? Ele era um mendigo. Desce aí. Aí o pedreiro pegou e começou a descer. Pô, 30 andares de um prédio em obra? Escada, né? Desceu. Porra. Chegou lá embaixo, o mendigo olhou pra ele e falou assim: ó. Ah, ô. Me ergue, tem um realzinho e uma marmita. Aí o pedreiro falou: vem comigo. Aí, pô, pegaram, subiram, né? Subiram os 30 andares e tal, escada, aquela coisa, longe pra caralho. Quando chegou lá em cima, o pedreiro olhou pro mendigo e falou: mas não tenho nada. Muito bom. Cara, não, e a batidinha no bolso. Porque eu nunca consegui entender que o cara que não tem dinheiro, ele muito se bate.
8: Vá. Ai, que loucura. Tem um e-mail aqui de um cara que é... Eu conheci o Fetter hoje.
7: Opa! Coisa que nem a Rodaica sabe.
8: Porra, tá comigo há 23 anos, meu compadre. Vocês não me conhecer ainda.
7: De roupa ou sem?
8: Prezados pretinhos.
4: Sauninha.
8: E o nosso querido Antelote, ele coloca aqui.
4: Antelote.
8: Aliás, o Adams tá matando a pau com o Antelote, porra, né,
4: tá
8: cara?
4: Tá muito bom, cara.
8: Muito bom.
4: Torcer que a seleção não caia logo, né? Personagem ficar mais.
8: Sim, claro.
7: Muito obrigado pelo otimismo.
8: Hoje tivemos o privilégio, Lelê.
9: Que privilégio, Alexandre?
8: De conhecer o maestro do PB. Antes que falem que sou desempregado, não. Tenho uma empresa de engenharia, @dextraengenharia, que fica situada em frente à oficina do Fetter, onde ele vai levar, arrumar o carro dele. A oficina One Stop Complexo Automotivo by Júnior Fossá, que é meu amigo.
7: Pensei que era tua garagem.
4: Eu achei que tu tava
8: não, com a garagem é hamburgueria. Tua, né? Não, eu não tenho uma oficina, cara. O meu amigo tem uma oficina e o meu carro eu levo lá.
4: Sabe mexer em carro, tem um cara que gosta de carro há anos.
8: Sei, gosto.
4: Injeção eletrônica, essas coisas
8: tudo. Adoro, mas eu não sei mexer. Aí eu levo pro Júnior forçar a mexer pra mim, porque ele sabe mexer, entendeu?
4: Manda rebaixar.
7: Toda a família.
8: Isso.
10: Meu irmão mexe em carro.
8: Chegando hoje de manhã na tua irmã mexe em carro?
10: Meu irmão mexe em carro.
8: O teu irmão? O que ele faz?
10: Preso, né? Ladrão
8: de carro. Ah, ladrão de carro. Ah, ele mexe

0: E aí, Midas?
1: A cachorra, o nome dela é Francesca.
0: Que nome lindo.
1: Uma cachorra com o nome de Francesca.
0: Imagina uma cachorra, mais de uma, com o nome de o quê? O Francesca é o
2: se
0: nome...
2: Se a cachorra chama Francesca, o nome do cara era Toby.
1: Não, o nome do cara é Felipe. É. O dono da Francesca é Felipe. Ela é uma cachorra linda, marrom, com olho azul, border collie.
3: Que delícia!
1: Oi?
0: Não, tu ouviu. Usa o mesmo critério que tu usa pra mim.
2: Alexandre, pelo amor de Deus,
0: usa o mesmo critério.
1: Que um cachorro é um quadrúpede, né?
0: Não. Quatro minutinhos.
2: Eu não tinha cartão.
0: Quatro minutinhos.
1: Mas eu não tinha cartão. Ele não tinha cartão amarelo. Ele não tinha cartão amarelo.
2: Cara,
1: ele não tinha cartão.
0: Mas muitas vezes a gente sai 4 minutos sem cartão. Tu resolve que é 4 minutos.
1: Não, mas Midas, eu dei um amarelo pra ele.
0: Midas.
2: Quer apresentar o programa, Ramiro?
1: Olha só, o que eu tava falando da cachorra. Isso, Francesca. Linda. Linda, marrom. Não sei a idade dela, cara.
0: 19.
1: Não, cara, deve ter no máximo 3.
0: Mas é pra cachorro é muito.
1: No máximo 3 anos, no máximo.
2: 3, 7, 21.
3: Entendi errado.
1: Entendeu errado, maionese. E ela veio, cara, cumprimentar a gente. E aí quando ela veio cumprimentar, eu falei, oi, Francesca. Ela levantou, cara.
0: Oi, Fetter. Não, pode dizer, né?
1: Sério,
0: mas... mas é que tu tá sendo muito lúdico.
2: Não,
0: né?
2: para. É que a gente quer entender a história.
1: Cara, é que vocês não. Não é que eu sou lúdico, vocês não são sensíveis, mas como eu.
2: Como é que tu sabia o nome da cachorra?
0: O porteiro. Meu Deus, não. Agora
1: o cara já tinha falado. Essa umas é a Francesca.
0: Umas 9 vezes, né, cara? Ele tá falando.
1: Não, lá na hora.
0: Sim, ele falou: vem eu e a minha cachorra Francesca.
1: Não, isso ele tá falando aqui no e-mail, idiota. É lá na hora.
0: Ele não te apresentou ela, Alexandre?
1: Isso, apresentou.
0: Porra, então.
3: Tá atrapalhando o e-mail do porteiro do motel Botafogo.
1: Oi?
0: Não, é amigo do cara.
3: Ah, não é o porteiro do motel Botafogo?
1: Mas onde é que tu tirou?
3: É porque ele falou conhecia o Vettel
2: na frente da oficina do Fossan, rapaz.
1: Tá, ô meu compadre, agora tu entendeu na tudo, frente, né?
0: Com uma cadela chamada Francesca, tu mudou as coisas.
3: Ah, eu errei, desculpa.
2: Tirou no máximo 3 aninhos.
1: Bom, depois da Francesca, fui fazer o mesmo, cumprimentá-los. E quando vi que era o Fetter, me apresentei. Estava inclusive ouvindo o Pretinho no Spotify no caminho de casa para a empresa. Grande satisfação trocar uma ideia rápida com o Fetter depois do Júnior Fossat ter nos apresentado e indicando que somos vizinhos de porta na rua João Inácio. Sou fã da turma e ainda mais do Fetter, que além de um ícone do rádio aquariano como eu, hoje descobri que tem o mesmo carro que eu. O cara tem bom gosto para motos e carros, mas esta coincidência foi muito boa. Forte abraço, Alemão e Pretinhos. E Fetter, compra a moto e deixa a sou motociclista e serei o resto da minha vida. Felipe Servieri. Não, Felipe, pra mim tá ruim. Eu também fui motociclista. Agora tá ruim pra mim.
0: Tem lugar na garagem daí também, né?
1: Tem lugar, mas não dá, né?
0: Que horas foi isso, Alexandre?
1: Foi 8:30 da manhã.
0: Cedo, né?
1: Não, cedo era 5 a hora que eu acordei. Não, era
0: 5 é
1: cedo.
0: Muito cedo, né?
3: Por que tu acorda às 5 da manhã?
1: Porque eu, pra mim já. Eu gosto de acordar cedo. Gosto de acordar cedo, aproveitar o dia desde cedo.
3: Não, hora 1
1: fazer
3: é
1: exercício
3: bom,
1: né? Logo cedo, me informar logo cedo.
0: Covalic? É tudo cedo.
1: É tudo cedo. Tudo cedo.
0: Cedo, muito cedo.
1: 20 minutos pra cedo.
0: E nem
1: 7.
0: É pra ti, hoje é tu, hoje é contigo.
1: Então bota.
0: Hoje é pra ti, bota. Boa tarde, caros bebês. Venho por meio deste fazer uma reclamação sobre o Decree.
1: Não dá nada.
0: O grandiosíssimo Real Fetter. Hoje, durante o Discorama, ele manda, do nada, um dia 9 em Jaguarão. O que me fez dar uma risada alta e um grito me perguntando o que o palhaço Manés está fazendo no Discorama. O maior problema é que ao meu lado no trânsito estava uma viatura da Guarda Municipal. Brincadeiras à parte, adoro vocês. Manda um cala a boca pro Rafinha.
2: Cala a boca!
0: É o Bruno de Joinville. Eu tava ouvindo na hora. Eu tava ouvindo na hora.
1: Eu nem sei por que foi, mas achei aqui cabe um dia 9 em Jaguarão.
0: Acho que era The Neighborhood, uma banda que eu gosto da Califórnia.
1: Uh-huh.
0: E aí não sei o que, dia 9 em Jaguarão. E aí me deu uma bugada assim.
3: Em Jaguarão.
1: Tanto que eu fiz a camiseta aqui, ó, dia 9 em Jaguarão.
0: Aí,
1: por quê? Porque este bordão, ele tomou uma dimensão absurda.
0: Sério?
1: Esses dias eu fui buscar o meu filho numa balada lá e tal. Eu sou o motorista da rodada em casa. Busco o filho, busco filha, busco todo mundo. Eu prefiro assim. Né? Aí eu fui buscar o filho na balada e vieram os amigos dele dizer assim: dia 2 o meu filho vai tocar no Ocidente Acústico, quinta-feira que vem. Vai fazer um show com músicas novas e tal, vai tocar lá. Aí veio um amigo dele, o Dan,

0: vocês conhecem, alguém aqui conhece o Dan, o médico, o Sim. Dan. Aí o Dan diz assim pra mim, ó, vou no ensaio, vou no acidente dia 2 e dia 9 em Jaguarão. Cara,
1: muito bom, muito bom.
0: Pra mim foi a prova de que esse troço tomou uma dimensão absurda.
2: A cara do cartaz tava aí.
0: Dia 9 em Jaguarão, cara. Aí eu fiz essa camiseta.
3: Com o meu muito show.
0: Gostei, adorei a camiseta. Ah, vou passar a usar essa camiseta.
3: Dia
0: 9 em Jaguarão.
2: Que homenagem.
0: Gostou da camiseta?
3: Obrigado,
0: Midas. Vou fazer uma pra ti também.
3: Por favor,
0: pode
3: GG.
0: Ser?
2: Não,
0: GG?
2: Faz uma Midas do rádio. Aí Midas faz uma homenagem pra
0: ele. Isso aí, eu jamais usaria essa camiseta.
2: Não, mas daí eu falo as manéis pra ti.
0: Não, aí ele pode usar, se ele quiser.
2: Isso aí.
3: Porque dia 9 Jaguarão só está na boca do povo, porque você é o Midas do rádio.
0: Não, porque tu é um cara criativo, maionese, né? O teu...
3: Não, mas a criatividade sem um empurrão forte...
0: Tu quer um empurrão
3: ele?
0: Forte?
2: O Feta já te empurrou.
0: Hoje é sexta-feira, tu quer um empurrão forte?
1: Então tu vai ficar
0: forte?
1: Bem criativo.
3: É. Eu vou te deixar bem criativo, então. Agora tu vai me empurrar.
0: Não tem a menor chance, eu não conseguiria.
2: Não,
0: eu não conseguiria. Neto Fagundes, bota uma pra
1: que
0: nós
1: loucura.
0: Aí. Observem, Neto Fagundes,
2: Observe.
0: Cara.
2: Tá em outra camiseta, hein? Observem, Neto Fagundes, tá aí.
1: Olha aí. Mal, essa camiseta. Palhaço baixou a calça e disse, agora tu vai.
3: Agora me come.
1: Pra tu ver que pra ele não precisa muito, né?
3: Não.
1: Pra tu ver que o cartão perdemos as estribeiras também.
0: Perdemos total.
1: Nego velho, voltando de ônibus pra casa depois daquele dia cansativo, da lida. Certa altura da cidade, embarca uma moça bem bonita, elegante e um perfume tomando conta do ambiente, né? A moça senta ao seu lado do nego velho e comenta, né? Ele comenta com ela assim, mas, minha querida, mas que perfume bem bom isso aí.
2: Ai, paz.
1: E ela, ai, gostou, isso é Carolina Herrera, R$600 ali no shopping. Depois o nego velho já aproveita o embalo numa das chacoalhadas do ônibus e largou um peido, um surdinho. Aí o cheiro se alastra pelo ônibus e a moça olha pro lado e diz, mas que cheiro é esse, nego velho? Feijada completa do bodega do Castelhano, R$3,99.
2: Coisa de nego velho.
1: João Alexandre Santa Maria.
0: João Alexandre.
1: João Alexandre, tu não tem outro nome contigo?
0: Eduardo. Alexandre Eduardo.
1: Alexandre Eduardo.
0: Uhum, nome composto. Vai Nunca ninguém soube disso.
1: Vai ter nome.
0: Mas o meu nome é Alexandre Eduardo. Claro, porque a minha mãe queria Alexandre e o meu pai queria Eduardo.
2: Sério?
0: E aí, então, pra não dar briga, ficou Alexandre Eduardo.
2: Cara, aprendemos uma coisa hoje, né?
0: Não sabia disso.
2: Tu
0: que é meu amigo há 30 anos, não sabia.
2: Não, pra mim, Alexandre
0: sabia. Tu não sabia.
1: É que tu nunca mandou uma grana pra ele.
0: Porto é sobrenome da minha mãe. Féter é sobrenome do meu pai.
2: E o Eduardo?
0: Eduardo é meu nome composto. Alexandre Eduardo Porto Féter. É sério.
2: Mas ninguém sabia disso.
1: Claro, cara.
3: Não está no Wikipedia isso.
1: Nem no chat GPT. Mas é que isso aí não precisa estar em lugar nenhum, cara.
0: Basta ser.
3: 6h45.
0: Essa obrigado, é camisa, né?
2: Basta ser.
0: Basta ser.
1: Vem aí a série de camisas
2: do Pretinho. Observem, Neto Fagundes, basta ser.
1: O cara do cartaz recém começou, Midas já vai ter o carta-camisa agora.
0: Pergunta pro Rafinha Menegazzo.
2: Pois não.
0: Você está dirigindo sua Creta a 168 por hora numa estrada indo para o planeta Atlântida.
1: Normal, né? Normal.
2: A gente já fez isso. Né?
0: E aí você encontra logo na sua frente alguém pedindo carona e este alguém era o salsicha. Salsicha, Rafinha, você leva salsicha ou deixa salsicha? Carlos de Floripa.
2: Ah, salsicha. Eu levo a salsicha.
0: Leva a salsicha, né?
2: As duas.
0: Molengona assim, né? Uma salsicha molengona.
1: Posso fazer uma pra ti? Então?
0: Claro, para.
1: Aqui, ó. Peter, se você pudesse escolher ser um instrumento de música.
0: Peraí, teu microfone tá baixo, só um pouquinho.
1: Pô, pois é. Pô, 6h46. Agora, né?
2: 6h46
1: ele. Se deu conta.
0: A bola não chegou nele.
1: E aqui, ó.
0: Mas melhorou?
1: Não, tá ótimo.
2: Então bota na
0: área. Agora bota na área.
1: Se tu pudesse ser um instrumento.
0: Desculpa, só um pouquinho. O que é?
2: Não, tu disse que a bola não chegou nele. Eu disse agora vai chegar as duas em ti.
1: Em mim ou nele?
2: Em ti.
1: Peter.
0: Se eu pudesse ser um instrumento.
1: Se tu pudesse ser um instrumento. De música, qual você queria ser? Um violino pra te passar a vara ou uma bateria pra te bater em pau?
0: Agora ficou difícil.
2: Ficou ruim, né?
0: Difícil.
2: É ruim, né?
0: Não pode ser uma guitarra?
2: Não, não, mas são esses dois
0: aí. Só
2: né?
0: Esses dois aí.
1: É.
0: Tá.
2: É.
0: Eu tenho que necessariamente escolher.
1: Tem que escolher.
0: Violino, então.
1: Violino
0: é o som melhor dela.
1: Claro. Quem mandou foi o nosso.
0: O som da vara passando é melhor que a batida.
1: É, quem mandou foi o nosso grande ouvinte, o Jacinto Leite.
0: Boa. Jacinto Leite. Jacinto Leite. E aí, maionese? Qual é a agenda pra hoje? Vamos fazer o quê?
3: Hoje, que dia é?
0: Sexta-feira, maionese. Não,
3: no numeral?
0: No numeral é 25.
3: Seis. Ah, então hoje eu estou de folga.
0: Oba!
3: Dia 9 em Jaguarão, tá. 10 em Brusque, 14 em Jurerê. E 27 em Xangai.
1: Xangai. Tá, mas 27 amanhã ou outro 27?
3: 27 em Xangai.
0: 27 em Xangai. Descubra. Por exemplo, se for amanhã, tu já não chega.
3: Palhacomaionese.net.
1: Palhaco.
3: É o meu site com a minha agenda.
1: Palhaco. Palhaco. Não existe mais ponto .net, cara.
3: Não pra ti. Que pop.
1: Claro que existe. Só que ele redireciona pro ponto com o .net. Tem que ter os dois.
3: Palhacomaionese.net.
1: Palhaco.
3: Até a minha história, como eu comecei. Veio de família circense.
0: Dá só um resumindo, como é que tu começou?
3: Eu comecei com a família circense. Meu pai roubava carros na frente de um circo.
1: Agora que ele já contou essa história aqui.
2: Ai, cara.
3: Aí a gente fugiu do Sergipe e viemos parar
0: no Sergipe?
3: Isso.
0: E aí qual a cidade?
3: Capital de Sergipe.
0: Qual é a capital de
3: Sergipe? Aracaju. E aí nós viemos parar no interior do Rio Grande do Sul, em Morro Redondo.
0: Onde é que fica?
3: Na Grande Pelotas, ali pegado em Serrito.
0: Na Piratino. Grande Pelotas.
3: É que ele se emancipou, Morro Redondo.
1: Ele tá certo de novo.
0: Sim.
3: É que a família da mãe do Gorduréu é de Morro Redondo, por isso que ele emplacou essa.
0: Entendi.
3: Ele ia muito na infância lá.
0: E deixava o Redondo ou levava junto?
3: Essa foi muito boa, Midas. Por isso você é o Midas. E aí a gente abriu o circo do Seu Leonel, lá em Morro Redondo, que era o circo do Seu Léo. E aí...
0: Leonel.
3: Então, Seu Léo.
0: Léo.
3: E aí lá eu trabalhei por muitos anos até ser expulso. Envolvi com a mulher barbada, que era esposa do malabarista. Fugi.
0: A mulher barbada era esposa do malabarista.
3: E aí parei aqui em Porto Alegre, porque entrei num trem de carga e fui espancado.
0: Quase até agora. Essa história é linda.
1: Mas vamos aqui, não tem trem de carga em Porto Alegre.
3: Faz anos que eu
1: tô aqui. Isso naquela época.
0: Que história é linda essa.
1: Há quantos anos?
0: Só não é real,
3: agora, né? Agora eu tô com 58.
0: 58?
1: Peraí, mudou a voz, peraí.
3: Tô com 58.
1: Ah, tá, que bom.
0: Tá bem, palhaço.
3: Posso contar a minha piadinha?
0: Pode, Manés. Isso aí agora, o que que é esse?
3: Alegria.
0: Alegria.
1: É, quase Vanessa. É o som da alegria, né? Mas parece mais o som do inferno.
0: Tu sabe tocar pandeiro? Olha, se eu te pedisse o teu pandeiro, tu me daria o teu pandeiro?
3: Você quer me comer, isso?
0: Não, eu tô falando do teu pandeiro.
2: Que isso, cara? De
1: novo, Camarelo, é a segunda vez.
0: Ah, peraí, o Manoel.
3: O ceguinho foi à zona.
0: Manoel, vamos fazer o seguinte.
3: Não, deixa eu contar minha piadinha, que você expôs.
0: Segunda-feira, conta segunda-feira, porque agora exagerou um pouquinho, né? Vai, mano, vai.
3: Então vai embora.
0: Vai.
3: Teve... O Gordão tem que voltar ou o maionese?
0: O Gordão fica. O maionese vai e o Gordão volta.
3: Posso contar sua piada antes?
1: Foi expulso. Tu
0: foi expulso. Se eu abrir a mão pra tu contar a piada agora, eu vou ter que abrir pra todo mundo. Aí abre o quê? O procedente.
3: Mas se tu abrir pra todo mundo, a gente vai entrar.
0: Então conta a piada, infeliz.
1: Tá, então agora...
0: Tá aberto o procedente.
1: Tá aberto o procedente.
0: Lembrando que quem resolve sou eu.
3: Vamos ver então. Tu não manda nada.
1: Vai. Olha aí,
0: conta a piada.
1: Tripudinho em cima de ti ainda.
3: O ceguinho foi a zona.
1: 10 pra 7.
3: Nossa, 10 pra 7.
0: Tá, vai embora. Vai embora. Sai, vai embora. Ah, pelo amor de Deus.
3: Se você está feliz,
0: sai. 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
0: O pavor de homem cagalhão. Tem pavor de homem cagalhão. O que aconteceu, né?
1: Aham.
3: Não me pega.
1: Não me pega, senhor. Fala, gurizada do Pretinho. Aqui é do Lar Santo Antônio.
0: Olha.
1: E nós precisamos de mais uma vez uma força.
0: Vamos
1: de vocês.
0: Vamos com tudo.
1: Precisamos vender uma joia rara.
3: Olha, pô, olha aí. Comigo, não, né?
1: Um Fusca Itamar relíquia aqui do Lar Santo Antônio.
3: Não tem...
1: O carro tá impecável. A Fipe é 40. A Fipe é 42 mil. Mas nós estamos abertos a negociar um valor para fechar negócio e ajudar a instituição a qualquer custo.
0: Quanto que vale?
1: 42.
0: 42.
1: Tinha que pagar 50, é
0: essa. Essa é a real. Falou tudo agora.
1: Boa. Interessados podem...
0: Cara, entrar... o estado do Fuke é absurdo. Olha ali, cara.
1: Tá lindo.
2: Os últimos 10.
1: Falando sério, eu vi as fotos grandes e aí eu até mandei pro Léo, que tá lá nas lives, e o Léo me respondeu dizendo, cara, mas esse aí tá lindo. Dá essa moral pra gente pra divulgar e encontrar um novo dono pra esse clássico. É um Fusca 1993-1994.
2: Que legal.
1: Em ótimo estado. A lataria, aparentemente, que é o que mais conta neste Fuca, tá muito boa. E o carro, pra quem quiser ver pessoalmente...
2: Esse aí tá lindo.
1: Tá no Lar Santo Antônio, na Avenida Antônio de Carvalho, 105, Porto Alegre. O e-mail, pra quem quiser negociar,
2: e-mail.
1: É fuscaitamarnopb@gmail.com.
0: Tá lindo o carro,
1: cara, velho. Esse aí tá lindo. Fuscaitamarnopb@gmail.com. Beijo pra galera do Lar Santo Antônio, que sempre tem o microfone aberto aqui no Pretinho
0: Básico. Sempre. Vamos fazer o show do intervalo e voltamos. Manda um e-mail aí, Igor.
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2: Olá, boa noite.
1: Boa noite para você que nos acompanha em todo o país.
2: Sexta-feira, 26 de junho de 2026.
1: Vamos ao destaque do dia: desenvolvimento da indústria naval brasileira.
2: Presidente Lula visita construções de barcos de apoio marítimo da Petrobras em Itajaí, Santa Catarina.
1: Eles fazem parte do programa Mar Aberto de renovação e ampliação da frota do sistema Petrobras.
2: Mais de 2 mil profissionais estão envolvidos na construção de 16 embarcações e presidente destaca a geração de empregos na indústria naval.
3: Por que não compra da China? Porque a China não paga salário do povo brasileiro.
1: E ainda, desemprego no menor patamar desde 2012.
2: Dados do IBGE apontam que taxa de desocupação ficou em 5,6% no trimestre encerrado em maio. Luana Karen.
4: Outro destaque foi a queda na taxa de subutilização, que atingiu 13,3%, o menor nível da série histórica.
1: E queda também na evasão escolar.
2: Censo da Educação mostra que abandono da escola diminuiu 61% entre 2022 e 2025.
1: Índice de reprovação no ensino médio também caiu 65% no período. Pablo Mundim.
5: De acordo com o Ministério da Educação, os resultados refletem um conjunto de políticas voltadas à permanência dos estudantes na escola. Entre elas, o programa Pé de Meia.
2: Hoje, na apresentação da Voz do Brasil, Mariana Jungmann e Luciano Seixas.
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2: O presidente Lula acompanhou hoje o andamento da construção de 16 barcos da Petrobras em Itajaí, Santa Catarina.
1: O programa Mar Aberto prevê a renovação da frota da companhia, com previsão de entregar 98 embarcações nos próximos 7 anos.
2: Lula também participou do lançamento ao mar de uma fragata da Marinha, a primeira de 4 unidades que estão sendo construídas para aprimorar a defesa marítima do país.
6: O presidente Lula visitou as construções de barcos de apoio marítimo da Petrobras em Itajaí, Santa Catarina. Mais de 2 mil profissionais estão envolvidos nas obras de 16 embarcações. A iniciativa faz parte do programa Mar Aberto de renovação e ampliação da frota do sistema Petrobras. Com previsão de entrega para julho, uma das embarcações em construção no estaleiro Detroit, em Itajaí, é a Starnave Electra, de transporte de suprimentos. O barco conta com sistemas de geração e distribuição de energia, além de novas tecnologias de pintura e de sistemas anti-incrustação, contribuindo para menor consumo de combustível e menor nível de emissões de poluição. Segundo a presidente da Petrobras, Magda Chambriard, os empreendimentos se alinham com a política verde da empresa.
7: Esses barcos têm tecnologia atual embarcada, respeitam o nosso Acordo de Paris, respeitam as nossas intenções de sustentabilidade, apoio ao meio ambiente.
6: O presidente Lula destacou o fortalecimento da indústria naval brasileira.
3: A coisa custa 10 milhões mais barato. Por que não compra da China? Porque a China não paga salário do povo brasileiro. Mas quando você compra de lá, você não desenvolve a indústria nacional. Quando você compra de lá, você não desenvolve tecnologia aqui. Quando você compra de lá, você não gera emprego aqui.
6: O programa Mar Aberto prevê a construção de 96 embarcações até 2032, com investimentos estimados de R$ 32 bilhões na indústria naval brasileira. Mais cedo, o presidente Lula participou em Itajaí da cerimônia de lançamento ao mar da fragata Cunha Moreira. Com 107 metros de comprimento, com vés de voo e hangar para helicópteros, a fragata conta ainda com radares, sistemas de armas avançados e sensores integrados. Nesse projeto, o governo do Brasil está construindo 4 navios de guerra, com investimentos de quase 14 bilhões de reais do Programa de Aceleração do Crescimento, o Novo PAC. Parque. Reportagem Graziele Bezerra.
1: A taxa de desocupação entre março e maio desse ano foi de 5,6%, menor patamar da série histórica.
2: E o rendimento médio do brasileiro aumentou.
1: Dados mostrados pela PNAD Contínua, divulgada hoje pelo IBGE.
4: O número de brasileiros procurando por uma oportunidade de trabalho retornou ao menor patamar da série histórica, iniciada em 2012. A taxa de desocupação no trimestre encerrado em maio foi de 5,6%. O índice ficou estável na comparação com o trimestre anterior e teve queda de 0,6 pontos percentuais em relação ao mesmo período do ano passado. Outro destaque da Pesquisa Nacional por Amostra de Domicílios Contínua foi a queda na taxa de subutilização, que atingiu 13,3%, o menor nível da série histórica, como explica o analista do IBGE, William Kratochwil.
8: Mais importante é quando observamos a subutilização do mercado de trabalho, ou seja, aqueles que trabalhavam menos horas do que gostariam, aqueles que estavam desalentados, aqueles que estavam fora do mercado de trabalho, mas estão potencialmente ligados a ele, que apresentaram reduções nos seus contingentes, e isso diminuiu a taxa de subutilização do mercado de trabalho, o que é um fator importante, mostrando que o mercado ele continua absorvendo a mão de obra que não estava sendo utilizada.
4: No caso dos empregados com carteira de trabalho assinada, o índice se manteve estável, com quase 40 milhões de pessoas formalizadas. No começo do ano, a gerente Fabiana Barros foi contratada em uma loja no centro de Brasília. Para ela, o cargo com carteira assinada representa tranquilidade.
9: Eu acredito que a vantagem ela é muito boa, porque além de ter os benefícios que a própria empresa fornece, que é o 13º, as férias, então assim, é muito bom.
4: O rendimento médio do brasileiro também subiu, como explica o subsecretário de Política Macroeconômica do Ministério da Fazenda, Rafael Ramires Leão.
10: O rendimento médio real dos trabalhadores no trimestre foi de R$ 3.726,00, uma alta de 4% em relação ao mesmo período do ano anterior. E na comparação com 2022, esse rendimento está 20% mais alto, um avanço que mostra que a queda no desemprego veio acompanhada de ganho real no bolso do trabalhador.
4: A taxa de ocupação medida pelo IBGE leva em conta empregados com ou sem carteira assinada, funcionários públicos, trabalhadores domésticos e trabalhadores que atuam por conta própria. O número de brasileiros ocupados chegou a 102 milhões e 700 mil, uma alta de 0,5% em relação ao trimestre anterior, o que representa 558 mil pessoas a mais incluídas no mercado de trabalho. Reportagem Luana Karen.
2: O governo do Brasil trabalha para tentar atualizar o teto dos microempreendedores individuais.
1: Durante participação no programa Bom Dia Ministro, produzido pela empresa Brasil de Comunicação, o ministro do Planejamento e Orçamento, Bruno Moretti, explicou que um projeto de lei será enviado ao Congresso e prevê atualização entre 2027 e 2028.
11: A gente está trabalhando aqui com a perspectiva de atualizar esse teto para um patamar aí entre 130 e 140 mil, que é mais ou menos a reposição da inflação. Isso é absorvível desde que isso seja feito de maneira escalonada, entre 2027 e 2028. Fazendo isso de forma escalonada, a gente consegue absorver nas contas públicas, a gente consegue inclusive cumprir todo o nosso regramento orçamentário e fiscal.
2: Criação de gado irregular, garimpo ilegal e desmatamento em área de conservação.
1: Todos esses crimes foram desarticulados em uma operação do ICMBio no estado do Pará, que terminou essa semana.
2: Durante a ação de fiscalização, o órgão encontrou fortes indícios de criação clandestina de gado dentro da estação ecológica da Terra do Meio.
12: Uma área de proteção ambiental que abriga diversas plantas e animais, como o macaco-aranha da testa branca, que está em perigo de extinção. Essa é a Estação Ecológica Terra do Meio, localizada entre os rios Xingu e Iriri, no Pará. Foi nessa importante área de proteção ambiental que o Instituto Chico Mendes de Conservação da Biodiversidade realizou a Operação Pasto Nulos para acabar com o desmatamento ilegal, a criação de gado irregular e o garimpo ilegal. A ação começou no dia 3 de junho e foi marcada por resistência dos invasores, que ameaçaram policiais, destruíram pontes e tentaram furtar o gado apreendido. Ao todo, foram aplicados R$6.500.000 em multas, além de bens retidos, como escavadeiras, trator, motocicletas e motores estacionários. Fiscais também apreenderam ouro ilegal e mercúrio, que é um metal altamente tóxico que contamina água, peixes e seres humanos, e 436 cabeças de gado, que agora terão outro destino, como explica o presidente do ICMBio, Mauro Pires.
13: E esse gado depois foi destinado para programas sociais, né? Para combate à fome, para a merenda escolar, né? De escolas municipais, também para hospitais, é importante dizer.
12: De acordo com Mauro Pires, os criminosos eram reincidentes, já tinham sido multados e foi encontrada uma grande rede de atividades ilegais.
13: E não se trata ali de um pequeno produtor que tinha duas, três vacas de produção leiteira ou para sua família. A gente estava falando de uma rede clandestina de criação de animais em áreas protegidas e prejudicando aqueles produtores que seguem as regras. Aquele produtor que vacina os seus animais, registra os seus animais no órgão sanitário estadual.
12: Além do ICMBio, a Operação Pasto Nulos contou com o apoio da Força Nacional, Polícia Federal, Polícia Militar do Pará e IBAMA. Reportagem Raquel Mariano.
1: O INSS inaugurou hoje a 7ª unidade do PrevBarco, a agência flutuante da Previdência que leva atendimento a comunidades afastadas dos centros urbanos.
2: O novo PrevBarco foi inaugurado em Belém, no Pará, e vai atender municípios do arquipélago do Marajó e do Amapá.
14: Uma nova agência flutuante do INSS foi inaugurada nesta sexta-feira em Belém, no Pará. O PrevBarco Belém 2 vai levar serviços previdenciários e assistenciais a comunidades ribeirinhas, indígenas e quilombolas de difícil acesso no Marajó e no Amapá. Os atendimentos ocorrem de forma direta, sem a necessidade de agendamento prévio. Durante a solenidade, o ministro da Previdência Social, Volney Queiroz, revelou o impacto pessoal que a iniciativa causou em sua gestão.
15: Esse PrevBarco, desde quando nós tivemos o primeiro contato na Previdência Social com a política do PrevBarco, foi uma coisa que me emocionou, chamou minha atenção e fez com que eu quisesse me dedicar a aumentar o número de PrevBarcos e a fortalecer essa política.
14: A presidente do INSS, Ana Cristina Silveira, defende que a nova estrutura flutuante consolida uma previdência social mais inclusiva e acolhedora.
16: O PrevBarco é, acima de tudo, um símbolo. Símbolo do Estado que cada vez alinhamos para chegar às pessoas. Símbolo de uma gestão que não espera cidadão. Que vai para ele e garantindo que nenhum brasileiro fique para trás.
14: O modelo operacional destaca-se por ser resolutivo, ou seja, ele permite que o cidadão saia com o resultado do requerimento. Anos, conseguiu a concessão da aposentadoria diretamente no barco e celebrou a agilidade do serviço.
17: Foi feliz.
14: Com a chegada do Belém 2, o Ministério da Previdência Social eleva para 7 o número de PrevBarcos em atividade simultânea nos rios da região norte. Reportagem Pedro Sardinha.
1: O Ministério das Relações Exteriores confirmou as mortes de uma brasileira e um brasileiro entre as vítimas dos fortes terremotos que atingiram a Venezuela na última quarta-feira.
2: O Itamaraty afirmou em uma rede social que está prestando assistência com

0: consolar as famílias das vítimas.
1: Hoje, uma missão humanitária do Brasil partiu de Guarulhos, em São Paulo, com destino a Maracay, na Venezuela.
0: Foram enviados cães farejadores e equipamentos especializados para busca e resgate urbano, além de equipes e materiais médicos para cuidado das vítimas.
2: O Brasil enviou nesta sexta-feira ajuda humanitária para a Venezuela. A aeronave KC-390 Millennium da Força Aérea Brasileira decolou de Guarulhos, em São Paulo, com destino a Macaray, na Venezuela. Foram enviados médicos, cães farejadores e equipamentos especializados para apoiar a Venezuela após os terremotos da última terça-feira. São 12 toneladas de material de apoio e uma equipe de busca e resgate urbano, que reúne profissionais da Secretaria Nacional de Promoção e Defesa Civil, de militares do Corpo de Bombeiros de Minas Gerais, São Paulo e do Paraná, além de especialistas da Agência Nacional de Telecomunicações, a Anatel. A missão humanitária brasileira é coordenada pela Agência Brasileira de Cooperação do Ministério das Relações Exteriores. Priscila Machado, para a Voz do Brasil.
1: De acordo com o último balanço divulgado pelo governo da Venezuela, 920 pessoas morreram e mais de 3 mil ficaram feridas.
0: Ainda segundo o governo venezuelano, mais de 4 mil pessoas estão desalojadas e mais de 300 edificações foram afetadas.
1: Agora há pouco, a Força Aérea Brasileira informou que um hospital de campanha da Marinha do Brasil será transportado neste sábado para apoiar a Venezuela, após os terremotos registrados na última quarta-feira.
0: A FAB disse que a aeronave KC-390 Millennium vai transportar, além de estrutura do hospital, equipe médica que prestará apoio aos venezuelanos.
1: A decolagem está prevista para as 8 horas da manhã, horário de Brasília, na base aérea do Galeão, no Rio de Janeiro.
0: Um estudo promovido entre pacientes com obesidade grave ou associada a outras comorbidades, como hipertensão, vai medir os impactos de canetas emagrecedoras à base de semaglutida sobre o Sistema Único de Saúde.
1: Anunciado hoje pelo ministro da Saúde, Alexandre Padilha, o estudo vai ser feito ao longo dos próximos 2 anos, com 250 pacientes do Grupo Hospitalar Conceição, do Rio Grande do Sul.
0: O ministro explicou que um dos objetivos é observar as vantagens da aplicação da medicação para o SUS e para os pacientes que, por vezes, não estão aptos à cirurgia bariátrica, por exemplo.
3: Pessoas que estão esperando na fila de cirurgia bariátrica, mas que não têm condições clínicas sequer de fazer a cirurgia. Então, se pacientes que estavam esperando conseguem reunir as condições clínicas para fazer a cirurgia bariátrica, ou mesmo se tem um impacto a ponto de reduzir a necessidade de fazer a cirurgia bariátrica. Como também nós vamos observar pacientes que têm obesidade e comprometimento cardíaco. Então, o que isso tem de impacto nesses pacientes?
1: Padilha destacou também que a adoção das canetas emagrecedoras como protocolo permanente do SUS contra a obesidade e outras doenças depende da produção da medicação no Brasil.
3: Mais da metade da população brasileira tem sobrepeso a partir da pesquisa feita pelo Vigitel do Ministério da Saúde, que faz a vigilância nas capitais do país, e um quarto da população brasileira que estão obesas. Então, nós estamos falando de dezenas de milhões de pessoas. Toda vez que você fala medicação para larga escala de uso no SUS, você tem que conseguir produzir no Brasil, ou senão você não tem sustentabilidade dessa oferta.
0: A pesquisa será realizada com recursos transferidos ao hospital pela Fundação de Apoio da Universidade Federal do Rio Grande do Sul, provenientes de aporte financeiro da produtora do medicamento.
1: A educação pública brasileira avançou em indicadores importantes.
0: A taxa de reprovação no ensino médio e de abandono escolar caíram em torno de 60% em 3 anos.
1: Por outro lado, aumentou a taxa de aprovação dos estudantes.
0: Resultados do censo escolar divulgados hoje pelo Ministério da Educação
1: contribuíram para o resultado um conjunto de políticas públicas, com destaque para o programa Pé de Meia.
4: Mais estudantes permanecendo na escola, passando de ano e concluindo o ensino médio. É o que mostram os dados do censo escolar divulgados pelo Ministério da Educação nesta sexta-feira. Entre 2022 e 2025, a reprovação no ensino médio caiu 62%. O abandono escolar diminuiu 61%, enquanto a distorção idade-série, indicador que mede o atraso escolar, foi reduzida em 28% em 3 anos. No mesmo período, a taxa de aprovação aumentou 11%. Uma revolução na educação brasileira. avaliou Leonardo Barchini, ministro da Educação.
5: Para todos os indicadores, a gente teve uma melhoria significativa que a gente há muito tempo não via. E pela primeira vez, esses três indicadores estão juntos. Diminuição do abandono, diminuição da repetência e diminuição da distorção. A gente, em história recente do Brasil, nessa revolução que a gente fez nas últimas décadas de botar todo mundo para dentro da escola, a gente não tinha visto que esses fatores concomitantemente melhoraram no país.
4: De acordo com o Ministério da Educação, os resultados refletem um conjunto de políticas voltadas à permanência dos estudantes na escola. Entre elas, o programa Pé de Meia, que oferece incentivo financeiro para que alunos do ensino médio frequentem as aulas, concluam os estudos e participem do Enem. Foi o que destacou o ministro Leonardo Barchini.
5: A retomada dos programas do MEC, dinheiro direto na escola, a melhoria da alimentação escolar, do recurso para alimentação escolar, para o transporte escolar, tudo isso contribui para um conjunto de melhorias que nós vislumbramos nos últimos 4 anos. Mas eu poderia dizer que o Pé de Meia é o carro-chefe dessa política toda de melhoria que foi implementada desde 2023.
4: O censo também aponta avanços em outras áreas da educação. As inscrições de concluintes da rede pública no Enem cresceram 46% entre 2022 e 2025. A educação em tempo integral passou de 15% para 25,8% das matrículas, atendendo quase 9 milhões de estudantes. E o número de escolas com internet para uso pedagógico aumentou 43,7%, beneficiando cerca de 24 milhões de alunos. Os resultados são confirmados pela PNAD contínua do IBGE. Em apenas um ano, aumentou o número de jovens de 15 a 17 anos matriculados no ensino médio e caiu a proporção de estudantes fora da escola. Reportagem Pablo Mundim.
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0: Quando obras visuais não são cuidadas, cores se desbotam, traços se perdem e até o mais importante, pode se apagar aquilo que as obras representam para a história.
1: Por décadas, isso ocorreu com o mural de 15 metros que habita o nono andar do edifício sede do Ministério da Educação em Brasília.
0: A obra da artista carioca Gilda Reis, batizada de Educação, é um retrato das desigualdades do país e um lembrete de que o conhecimento é o caminho para a justiça social.
1: Na reportagem especial de Thaís Antônio, você vai saber como a restauração desse mural é também um resgate do direito à memória.
7: Uma obra marcada pela passagem do tempo, mas que passou por meses de restauração para recuperar suas cores, formas e a identidade artística originais. O mural Educação fica no nono andar do edifício sede do MEC em Brasília. Produzido nos anos 60, a convite de Oscar Niemeyer, o mural de 15 metros quadrados integra o projeto original do prédio e retrata desigualdades sociais brasileiras, destacando a educação como instrumento de transformação. A obra é da artista carioca Gilda Reis Neto. A filha de Gilda, Marta Reis, participou da cerimônia de entrega do painel restaurado. Ela não conhecia o painel pessoalmente, mas relembra que ouvia a mãe se queixar do estado em que a obra se encontrava.
8: Ela sonhou em ver esse painel restaurado. Ela passou muitos anos fora do Brasil. Quando ela voltou, ela veio a Brasília e disse: alguém tem que fazer alguma coisa, não pode deixar.
7: A restauração do painel contou com a participação de mais de 30 pessoas da Universidade Federal de Pelotas. Um trabalho complexo que envolveu muita pesquisa e inovação, como lembra a professora Karen Caldas, que atuou ativamente durante o processo.
9: Esse é um painel que tem uma simbologia gigantesca. Ele fala de inclusão, ele fala de educação, ele tem tudo a ver também com um projeto de pensar a educação como base.
7: João Ribeiro, servidor do MEC, se impactou encontrar a obra desgastada quando entrou para o quadro do Ministério há mais de 20 anos. Desde então, acompanhou e defendeu a ideia de ver a restauração acontecer. Agora, ao acompanhar o resultado final, João conta que a emoção falou mais alto.
10: Essa utopia de Brasília, essas realidades que são mostradas aqui, nessa inclusão, nessa tentativa de inclusão, de construir uma sociedade democrática, essa ideia da democracia que a gente precisa construir diariamente, né?
7: O processo de restauro do mural preserva uma obra que atravessa décadas e ajuda a contar parte da história do Ministério e também de Brasília, como destaca o ministro da Educação, Leonardo Barchini.
11: Essa reinauguração dessa obra de arte é um dia muito marcante, especialmente para mim. E desde o começo vim aqui visitar o nono andar e ficava matutando por que que esse painel estava tão escondido e tão maltratado. Hoje é um dia de muita emoção para nós e para todos aqui que são servidores do MEC, que estão aqui há muito tempo.
7: A reinauguração encerra uma trajetória de abandono da obra que chegou a ficar coberta por tapumes. Em 1992, técnicos do IPHAN redescobriram o mural já deteriorado. Na época, uma tentativa de restauração não avançou e o Ministério optou apenas por proteger o mural com portas de vidro. O processo de restauro começou em 2025 e foi concluído este ano com suas características originais. Reportagem Thaís Antônio.
0: E essas foram as notícias do Governo do Brasil.
1: Uma realização da Secretaria de Comunicação Social da Presidência da República.
0: Com produção da Empresa Brasil de Comunicação.
1: E agora com as notícias do Poder Judiciário e do Congresso Nacional. Boa noite, um bom fim de semana.
0: A gente volta na segunda-feira. Boa noite.
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14: Justiça em números 2026, estoque de processos cai e ano de maior demanda da série histórica.
15: STJ determina a criação de plano para a atuação da PM paulista em manifestações públicas.
14: Justiça do Trabalho determina que a empresa recontrate tratorista demitido após voltar de internação psiquiátrica.
15: Boa noite, eu sou o Arthur Filho.
14: E eu sou Walter Lima.
15: O Poder Judiciário encerrou 2025 com 75 milhões e meio de processos em tramitação, segundo dados consolidados do relatório Justiça em Números 2026, apresentados pelo Conselho Nacional de Justiça.
14: O resultado representa redução de 3 milhões e 400 mil processos em relação ao ano anterior e deixa o acervo em patamar inferior ao registrado entre 2020 e 2023, período em que chegou a 84 milhões e 300 mil processos.
15: Os dados evidenciam que a redução do estoque processual ocorreu de um ano de alta demanda. Em 2025, ingressaram 40 milhões e 900 mil processos judiciais, 1 milhão e 400 mil a mais do que em 2024. Esse foi o maior volume de casos novos da série histórica iniciada em 2009.
14: O relatório também traz dados sobre a presença do judiciário no território nacional. Dos 5.571 municípios brasileiros, quase metade são sedes de comarca na Justiça Estadual.
15: STJ determina que o Estado de São Paulo apresente protocolo para a atuação da Polícia Militar em manifestações públicas.
14: O plano deverá ser apresentado em 60 dias corridos após a elaboração de diagnóstico inicial. Fátima Uchoa.
16: Entre as diretrizes do plano está a proibição do uso de armas de fogo fora das hipóteses legais. Caberá ao juízo da execução aprová-lo e acompanhar a implementação. A decisão da primeira turma do STJ atendeu a pedido da Defensoria Pública de São Paulo, que apontou abusos da PM durante manifestações como detenções indevidas, uso excessivo da força, de bombas de efeito moral e balas de borracha sem justificativa. O colegiado concluiu ser legítima a intervenção judicial no caso, pois a omissão do Estado em regulamentar e controlar eventuais excessos da PM e não há protocolo atual com parâmetros de atuação policial em manifestações públicas. O relator foi o ministro Paulo Sérgio Domingues.
15: A empresa deve recontratar tratorista demitido após voltar de internação psiquiátrica.
14: Para a Justiça do Trabalho, a demissão foi discriminatória. Marla Lacerda.
17: O trabalhador foi afastado das atividades por orientação médica, após quadros severos de depressão. 8 dias após retornar ao trabalho, foi dispensado. O reconhecimento de demissão discriminatória foi negado em primeira instância, mas o TRT reconheceu a gravidade da doença e condenou a empresa ao pagamento de R$ 6 mil de indenização e a reintegrar o tratorista. A discussão foi levada ao TST. O colegiado manteve a condenação, porque teria havido preconceito por parte da empresa, o que já é de entendimento do TST sobre casos que envolvam doenças psiquiátricas graves, como é o caso do trabalhador.
15: Estão abertas as inscrições para a 30ª edição do curso para candidatas eleitorais Edição Brasil, voltado à formação de mulheres que vão disputar as eleições gerais de 2026.
14: A ideia é fortalecer a participação feminina na política. Adriana Carrara.
18: O curso será realizado em formato híbrido. Nos dias 8 e 9 de julho, as atividades presenciais acontecem em Brasília. Já a etapa virtual será realizada no dia 17 de julho. Ao todo, serão selecionadas 480 candidatas para a modalidade online e até 100 participantes para a etapa presencial. O curso para candidatas eleitorais é promovido pela Comissão Interamericana de Mulheres da Organização dos Estados Americanos, em parceria com a Escola de Governo da OEA e a Associação Nacional das Defensoras e Defensores Públicos, com apoio do Tribunal Superior Eleitoral e do Governo da França. A abertura do evento será transmitida ao vivo pelo canal da Justiça Eleitoral no YouTube e pela TV Justiça. As inscrições podem ser feitas até o dia 30 de junho por meio de formulário que está disponível no site tse.jus.br.
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15: A você, uma boa noite.
14: Bom fim de semana e até segunda-feira.
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20: Eu sou Paula Groba.
21: E eu sou Ricardo Nakaoka.
20: E estes são os destaques de hoje do Jornal do Senado, que começa agora.
21: Avançam medidas para combater evasão escolar de pais e mães jovens.
20: Projeto sobre atendimento médico em instituições para idosos gera debate no Senado.
21: Senadores manifestam solidariedade às vítimas de terremotos na Venezuela.
20: Boa noite.
21: Boa noite.
20: A evasão escolar provocada pela maternidade, paternidade e parentalidade precoce pode ganhar um novo enfrentamento no país. Avançou no Senado um projeto que estabelece uma série de medidas para garantir a permanência de estudantes na escola nessa situação.
21: Entre as ações previstas está a obrigação de as instituições de ensino oferecerem condições adequadas para o aleitamento materno. O repórter Bruno Lourenço traz os detalhes.
22: O projeto de lei aprovado na Comissão de Direitos Humanos impõe às redes de ensino o dever de criar condições específicas de acolhimento para que a gestação ou a chegada de um filho não signifiquem o fim dos estudos para jovens. A proposta prevê a formação de uma rede de proteção para evitar que mães, pais ou mesmo pessoas próximas responsáveis por crianças pequenas sejam privadas da formação escolar. A relatora, a senadora Ivete da Silveira, do MDB de Santa Catarina, defendeu as medidas.
23: A falta dessa proteção, sabemos bem, cria pessoas que algumas das capacidades mais necessárias para a vida social, entre as quais se contam o aprendizado de padrões éticos, universais e racionais, algo diferente daqueles aprendidos no ambiente familiar, bem como a educação científica necessária como fundamento da qualificação da mão de obra, o que será imprescindível para que o futuro adulto possa adquirir bom padrão de vida.
22: O projeto, que já havia sido aprovado na Comissão de Assuntos Sociais, seguiu para a Comissão de Educação.
20: E o tratamento da hemofilia no Brasil ainda esbarra em desafios importantes, especialmente nas desigualdades de acesso a medicamentos e terapias mais avançadas entre as diferentes regiões do país.
21: Esse foi o tema de uma audiência pública realizada na Comissão de Assuntos Sociais do Senado, que buscou discutir formas de ampliar e qualificar o cuidado oferecido aos pacientes. Repórter Marcela Diniz.
2: O tratamento preventivo básico é oferecido no SUS e recentemente foram incorporados medicamentos mais tecnológicos e menos invasivos para alguns tipos de hemofilia, doença que afeta a coagulação do sangue. O Brasil é referência internacional no tratamento da doença, mas o acesso ainda não é equitativo. Pessoas que vivem longe de capitais ou regiões metropolitanas são as mais prejudicadas, segundo a presidente executiva da Associação Brasileira de Pessoas com Hemofilia, Indianara Galhardo.
3: Chega lá, olha, não tem a dose total do mês, tem a dose da semana e volta para casa e tem que ir toda semana. E geralmente o hemocentro não notifica antes o paciente.
2: A inclusão da hemofilia na Política Nacional de Doenças Raras e a construção de uma linha de cuidados no SUS foram outras reivindicações apresentadas durante a audiência. O senador Flávio Arnes, do PSB do Paraná, se comprometeu a elaborar um documento sistematizando essas demandas.
4: Nós vamos elaborar no Senado, como desdobramento dessa audiência pública, também um documento da linha de cuidados, ciclo da vida. Ciclo da vida é o acompanhamento de políticas públicas e precisamos avançar para coisas novas.
2: O Programa Nacional de Coagulopatias Hereditárias acompanha atualmente 35.852 pacientes. 34% deles têm hemofilia do tipo A, a mais comum, e 6% hemofilia do tipo B.
20: E o projeto que garante atendimento médico em instituições de longa permanência para idosos foi tema de debate na Comissão de Direitos Humanos do Senado. A proposta, já aprovada pela Câmara dos Deputados, recebeu críticas de todos os participantes da audiência.
21: As preocupações giram em torno da forma como o texto foi construído e dos impactos da medida na rede de cuidados aos idosos. Repórter Márcio Maturana.
5: O projeto foi criticado por todos os debatedores. O texto determina que esses estabelecimentos atuem em conjunto com o Sistema Único de Assistência Social e com o Sistema Único de Saúde. Foram apontados problemas pela representante do governo, Daniela Jenkins, do Ministério do Desenvolvimento e Assistência Social.
24: Caso isso passe, a gente vai ter um resultado absurdo, desastroso, né? E também aumentar a desigualdade. Por quê? Porque se a gente não tem um serviço público, quem depende de serviço público não vai ter acesso. Agora, quem pode pagar, vai ter.
5: A presidente da comissão, Damaris Alves, do Republicanos do Distrito Federal, quer debater mais o assunto.
25: Escrever um texto sem ouvir realmente quem precisava ser ouvido. E eu estou sentindo o peso da minha responsabilidade agora.
5: Depois da Comissão de Direitos Humanos, o texto precisa ser analisado ainda na Comissão de Assuntos Sociais.
20: E está pronto para ser analisado pelo Plenário do Senado um projeto que obriga órgãos públicos de proteção e defesa do consumidor a oferecer atendimento à distância, preferencialmente pela internet. Pelo texto, o poder público fica obrigado a garantir à população acesso a esses serviços para o recebimento e processamento de representações e denúncias.
21: De acordo com a relatora da medida, senadora Damaris Alves, do Republicanos do Distrito Federal, a falta de atendimento digital eficiente dificulta a proteção do consumidor no cenário do comércio eletrônico. A parlamentar ainda pontua que a proposta fortalece a cidadania.

0: vizinho.
1: O presidente da Comissão de Relações Exteriores, senador Nelsinho Trade, do PSD de Mato Grosso do Sul, destacou a participação de equipes brasileiras na missão de ajuda e ressaltou a importância do fortalecimento dos corpos de bombeiros para atuação em emergências e resgates.
0: O Capital Moto Week, encontro de motociclistas, música e gastronomia que acontece todos os anos em Brasília, pode passar a fazer parte do calendário turístico oficial do Brasil.
1: Um projeto apresentado no Senado reconhece o evento como de relevante interesse turístico nacional. Repórter Henrique Nascimento.
2: Brasília já é parada obrigatória para motociclistas de várias partes do país durante o Capital Moto Week. O evento reúne motos, shows, gastronomia, camping e programação cultural todos os anos na capital federal. A Vanderleia de Oliveira acompanha de perto essa movimentação e diz que o encontro já virou tradição.
3: É um evento maravilhoso, tem gastronomia, tem como você pagar e montar sua barraca para dormir, tem show. Tem de tudo.
2: Um projeto da senadora Leila Barros, do PDT do Distrito Federal, reconhece o Capital Moto Week como evento de relevante interesse turístico nacional e inclui um encontro no calendário turístico oficial do Brasil. Esse calendário foi criado para divulgar festas e eventos capazes de atrair visitantes e movimentar a economia local. Durante a discussão da proposta que criou o calendário, o então senador Fernando Farias, de Alagoas, destacou o potencial turístico da medida.
4: São festas e eventos que marcam os diversos calendários municipais e que poderão atrair mais turistas, desenvolvendo inclusive regiões menos conhecidas desse nosso país de dimensões continentais.
2: O projeto que reconhece o Capital Moto Week como evento de relevante interesse turístico nacional.
1: De Paula Groba e trabalhos técnicos de João Lira, o Jornal do Senado fica por aqui. Acompanhe agora as notícias do Tribunal de Contas da União e da Câmara dos Deputados. Boa noite.
0: Boa noite e um bom fim de semana.
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6: O Tribunal de Contas da União avaliou o programa Agora Tem Especialistas, do Ministério da Saúde. A iniciativa busca ampliar o acesso da população a consultas, exames e cirurgias com especialistas pelo SUS, o Sistema Único de Saúde. O principal ponto analisado foi a estrutura para reduzir a espera por consultas, exames e outros atendimentos. A auditoria apontou que falta integração e eficiência nos sistemas de tecnologia que deveriam gerenciar as filas e os recursos da política. Em 2025, o programa não conseguiu manter o desempenho dos anos anteriores na realização de cirurgias. Uma das razões é a falta de monitoramento, que impede que as informações sejam acompanhadas de forma adequada. O tribunal fez recomendações ao Ministério da Saúde para aprimorar a gestão do programa. 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
7: Comissão aprova infiltração policial em apuração de exploração sexual.
8: Avança projeto que impõe medidas mais rígidas ao acusado reincidente.
7: Deputados estudam manter auxílio alimentação nas férias do trabalhador.
8: Proposta define atendimento para pessoas com deficiência em desastres.
7: Boa noite. Comissão aprova projeto que estabelece protocolo para pessoas com deficiência em casos de desastre ambiental. A repórter Júlia Lopes tem detalhes sobre a proposta.
9: Segundo o Serviço Geológico do Brasil, quase 4 milhões de pessoas vivem atualmente em áreas de risco no país. Dentro desse grupo estão cidadãos com algum tipo de deficiência ou dificuldade de mobilidade, que se encontram entre os mais vulneráveis. Diante desse cenário, a Comissão de Integração Nacional e Desenvolvimento Regional aprovou o projeto que estabelece regras específicas para o atendimento de pessoas com deficiência ou com mobilidade reduzida em situações de emergência. O texto aprovado incorporou as modificações da Comissão de Defesa dos Direitos das Pessoas com Deficiência e define que o Sistema Nacional de Proteção e Defesa Civil será responsável pela coordenação, implementação e monitoramento desses protocolos. O relator da proposta, deputado Thiago De Joaldo, destaca que essas pessoas enfrentam barreiras físicas, comunicacionais e sociais que dificultam a evacuação e o acesso à ajuda e que a adoção desses protocolos é fundamental para garantir mais segurança.

0: diferença.
1: A gente sabe da dificuldade que as pessoas com deficiência principalmente têm, né, de participar do processo de evacuação, do processo de resgate. E esse projeto de lei, ele busca exatamente trabalhar antecipadamente, né, a política nacional voltada a se prever, inclusive a identificação de mapas, onde é que existem pessoas com deficiências, em lugares de riscos, para que antecipadamente a Defesa Civil possa preparar planos de evacuação específico, que aqueles lugares que poderão servir como local de concentração das pessoas evacuadas e resgatadas tenham acessibilidade, enfim, de uma forma que essas pessoas sofram menos quando essas situações difíceis acontecerem.
0: De acordo com o IBGE, o Brasil tem mais de 14 milhões de pessoas com deficiência, o que representa 7,3% da população com 2 anos ou mais. Esses números reforçam a necessidade de políticas públicas específicas para garantir segurança e atendimento adequado em momentos de emergência. Entre as medidas previstas na proposta estão a identificação e o cadastramento de pessoas com deficiência que vivem em áreas de risco, a inclusão de um capítulo específico nos planos de contingência, a capacitação de agentes para atendimento especializado, além de garantia de acessibilidade em abrigos e centros de assistência. O projeto também prevê a divulgação de informações em formatos acessíveis e a criação de mecanismos de coordenação entre órgãos públicos, a sociedade civil e instituições especializadas. O projeto, que busca melhorar os protocolos de segurança e atendimento das pessoas com deficiência ou com dificuldade de mobilidade no âmbito da Política Nacional de Proteção e Defesa Civil, agora aguarda análise na Comissão de Constituição e Justiça. Da Rádio Câmara de Brasília, Júlia Lopes.
2: Meio Ambiente.
3: Felipe Beccari, do Podemos de São Paulo, apresentou o projeto que institui a Virada Nacional da Castração de Cães e Gatos. A iniciativa prevê a realização anual de mutirões gratuitos de esterilização em todo o país, com prioridade para famílias de baixa renda e animais em situação de rua.
4: Segundo Felipe Beccari, a proposta busca reduzir a superpopulação e o abandono de animais, além de prevenir doenças que podem afetar a saúde pública. O texto também prevê a ações de educação para guarda responsável e integração com campanhas de vacinação e proteção animal.
2: Transportes.
3: Comissão aprova projeto que aumenta a segurança de pedestres com deficiência. A repórter Maria Neves tem mais informações sobre o texto.
5: A Comissão de Viação e Transportes da Câmara aprovou o projeto do deputado Murilo Galdino, do Republicanos da Paraíba, que visa aumentar a proteção da pessoa com deficiência ou com mobilidade reduzida no trânsito. A proposta prevê expressamente que condutores de qualquer tipo de veículo serão sempre responsáveis pela segurança dos pedestres, especialmente das pessoas com problemas de locomoção. Como ressalta o relator, deputado Alexandre Guimarães, do MDB do Tocantins, o Código de Trânsito já determina que os motoristas são responsáveis pela segurança dos pedestres, mas não faz menção específica à proteção das pessoas com deficiência.
6: O projeto visa alterar o artigo 29 do Código de Trânsito Brasileiro, que é um artigo que visa a proteção dos carros maiores para os menores, dos menores para os ciclistas e motocicletas, dos ciclistas e motocicletas, todos para os pedestres. Traz uma condição declaratória de proteção ainda maior para as pessoas com vulnerabilidade e deficiência no trânsito. Então, essas pessoas com capacidade reduzida e deficiência são inseridas agora no corpo desse texto.
5: Alexandre Guimarães ressalta que o Brasil já conta com normas que reforçam a proteção das pessoas com deficiência no trânsito, como a Lei Brasileira de Inclusão. O deputado sublinha que essa legislação impõe ao poder público e aos particulares o dever de garantir acessibilidade e segurança no uso das vias públicas e dos serviços de mobilidade urbana. No entanto, na opinião do deputado, ainda assim, as mudanças na lei são fundamentais por dar ênfase ainda maior à responsabilidade dos motoristas. Segundo ele, sem isso, a proteção dos pedestres com deficiência ou mobilidade mobilidade reduzida permaneceria prejudicada. A proposta, que reforça a proteção de pessoas com deficiência ou mobilidade reduzida no trânsito, ainda será analisada pela Comissão de Constituição e Justiça. Da Rádio Câmara de Brasília, Maria Neves.
2: Direitos Humanos.
4: Comissão aprova infiltração policial para investigar exploração sexual de crianças e adolescentes. A repórter Mônica Tati explica a questão.
7: Projeto aprovado pela Comissão de Segurança Pública e Combate ao Crime Organizado da Câmara dos Deputados prevê medidas de reforço contra o tráfico, a prostituição e a exploração sexual de crianças e adolescentes. O texto reconhece essas práticas como atividades típicas de organizações criminosas e permite a adoção de instrumentos legais, como a infiltração de agentes policiais. Segundo o autor do projeto, o deputado delegado Paulo Bilinski, do PL de São Paulo, a infiltração já está prevista na Lei das Organizações Criminosas, mas é preciso prever uma nova legislação no caso específico de crimes sexuais contra crianças e adolescentes. Paulo Bilinski ressalta que muitos aliciadores e intermediadores operam por meio de redes sociais, fóruns fechados e plataformas de comunicação criptografadas, de difícil acesso para investigação.
8: A característica do crime de pedofilia, de tráfico de crianças, a principal característica é que são ambientes extremamente fechados. Como você investiga um lugar da onde não sai informação? A única forma de investigar é com a infiltração. O Brasil tem uma dificuldade de fazer infiltração policial, que é um ambiente sem a prática e sem o costume. É um método de produção de prova que existe no Brasil, na legislação, faz tempo, mas não é empregado dessa forma, com essa facilidade.
7: O texto também amplia as medidas de proteção aos agentes infiltrados e aos seus familiares, como escolta, alteração de identidade, mudança de domicílio e eventual inclusão em programas especiais. A proposta busca ainda aprimorar a cooperação internacional, facilitando o intercâmbio de informações e operações com outros países. O projeto, que reforça o enfrentamento ao tráfico e à exploração sexual infanto-juvenil, será analisado pelas comissões de Previdência, Assistência Social, Infância, Adolescência e Família e de Constituição e Justiça e de Cidadania. Depois seguirá para a votação no plenário da Câmara. Da Rádio Câmara de Brasília, Mônica Tati.
2: Saúde.
3: Josivaldo JP, do União do Maranhão, defende a aprovação de projeto que cria uma política nacional de apoio a crianças e adolescentes neurodivergentes. Autor da proposta, ele explica que o objetivo é ampliar o acesso a diagnóstico, terapias e apoio escolar, com prioridade para famílias em vulnerabilidade.
4: Josivaldo JP também aponta que o projeto prevê a criação de um fundo nacional para financiamento de centros de atendimento, serviços itinerantes e formação de profissionais especializados. De acordo com o congressista, a maior parte dos recursos será destinada a famílias inscritas no CadÚnico.
2: Segurança Pública.
3: Proposta em debate na Câmara impõe medidas mais rígidas para acusados que cometam novos crimes. Saiba mais na reportagem de José Carlos Oliveira.
9: A Câmara dos Deputados analisa a proposta que altera o Código de Processo Penal para impor regras mais duras para criminosos reincidentes. O texto do deputado Domingos Sávio, do PL de Minas Gerais, permite à Justiça decretar a prisão preventiva de acusado preso novamente em flagrante após ter sido liberado em uma primeira audiência de custódia. Domingos Sávio argumenta que a medida vai prevenir a repetição de crimes cometidos por pessoas que já possuem histórico criminal e processos pendentes.
10: Prendeu uma vez, teve audiência de custódia, você tem o direito de ficar livre para responder em liberdade, mas foi preso pela segunda vez, houve uma reincidência, ele fica preso preventivamente enquanto tramita o seu julgamento para decidir qual é a pena. Ou seja, acaba com esse prende e solta. Isso está desmoralizando a polícia e incentivando o crime. Portanto, o meu projeto de lei que irá contribuir nessa guerra contra o crime.
9: A proposta foi aprovada na Comissão de Segurança Pública, inclusive com novas regras para facilitar a ação policial nas prisões em flagrante. Uma das alterações valida o flagrante baseado em denúncia anônima ou fundada suspeita, desde que haja descrição detalhada das circunstâncias objetivas que levaram à ação policial. O texto aguarda a análise da Comissão de Constituição e Justiça, onde já recebeu o apoio da relatora. A aprovação definitiva na Câmara depende da apreciação do plenário. Da Rádio Câmara de Brasília, José Carlos Oliveira.
2: Comissões.
4: Relatório de comissão externa sobre feminicídios no Rio Grande do Sul, aprovado neste primeiro semestre, propõe diversas medidas para combater o problema. A repórter Daniele Lessa nos conta as medidas sugeridas.
11: O feriado de Páscoa do ano de 2025, com 12 assassinatos de mulheres, foi o motivo de criação da Comissão Externa sobre Feminicídios no Rio Grande do Sul, que após realizar 43 reuniões e ouvir mais de 300 pessoas, aprovou seu relatório final com um diagnóstico da violência e com 95 propostas para o Estado e para uma política nacional de enfrentamento. A coordenadora da comissão, deputada Fernanda Melchiona, do PSOL Gaúcho, disse que o trabalho continua, agora levando as propostas a diferentes órgãos e cobrando medidas efetivas.
12: E a ideia não é um relatório final da comissão, é um relatório parcial para que a gente possa, até o ano de 2026, final do ano, a nossa comissão tem até janeiro de 2027, cobrar o que está sendo feito.
11: Entre as propostas estão o aumento da estrutura de atendimento à mulher, especialmente em pequenas cidades rurais e no litoral norte, que não conta com nenhuma delegacia da mulher, ampliar o alcance de ações que funcionam, como colocar tornozeleiras eletrônicas em agressores, garantir o aumento de recursos federais para o combate ao feminicídio nos estados, por meio de aprovação de projeto de lei, e também ações de educação e comunicação que possam alterar a cultura de violência.
13: Que esclareça, que enfrente, não apenas que anuncie tantos feminicídios. Não basta para nós apenas a contabilidade macabra e perversa. Nós queremos que se fale da vida dessa mulher, que se humanize, que se diga que ela era mãe, que se diga que ela era filha.
11: Em 2025, no Rio Grande do Sul, foram 80 feminicídios consumados e 264 tentativas. Da Rádio Câmara de Brasília, Daniele Lessa.
2: Justiça.
3: A Comissão de Relações Exteriores aprovou o projeto que restringe a prisão preventiva de policiais investigados por ações em serviço. A reportagem é de Luiz Cláudio Canuto.
14: A Comissão de Relações Exteriores e de Defesa Nacional da Câmara aprovou o projeto que restringe a prisão preventiva e medidas cautelares contra agentes de segurança investigados por atos praticados durante o serviço. O texto altera o Código de Processo Penal. Segundo o projeto, juízes só poderão determinar prisão preventiva ou medidas cautelares daqueles profissionais se houver demonstração inequívoca de que a conduta não ocorreu em legítima defesa ou no estrito cumprimento do dever legal. O autor da proposta, deputado Coronel Assis, afirmou que o objetivo é proteger quem atua em situações de alto risco. O relator, deputado General Girão, do PL do Rio Grande do Norte, recomendou a aprovação do texto. Na avaliação dele, a proposta não afrouxa o controle penal, mas exige uma motivação mais robusta para que não haja a prisão do policial.
15: Esse poder de polícia nunca foi tão desmoralizado no nosso país. Nós precisamos tratar com rigor a criminalidade. E é claro, e precisamos dar respaldo aos nossos policiais que combatem a criminalidade para que eles não sejam perseguidos. O que se vivencia hoje no Brasil é isso. Muitas decisões são tomadas derrumpante por magistrados, condenando policiais, às vezes até mesmo dentro da própria corporação, tirando da rua, proibindo promoções policiais, policiais que foram envolvidos em algum tipo de atuação de enfrentamento ao crime, já considerados no carimbo na testa como sendo culpados. Não, não é assim que deve se tratar o policial. A gente tem que dar respaldo para que ele possa ter, sim, a autoridade de defender a sociedade.
14: A regra valeria para policiais, militares, policiais penais e, por sugestão do relator, também para os integrantes de polícias legislativas. Segundo o texto, para decretar a prisão, A autoridade judicial deve comprovar que o ato do agente não se enquadra em duas situações específicas: excludente de ilicitude, prevista no Código Penal, como legítima defesa, e estrito cumprimento do dever legal. E também contexto de risco iminente ou ameaça grave à ordem pública ou à integridade física, inclusive de outra pessoa, em que o uso da força tenha sido necessário e proporcional. O projeto que restringe a prisão preventiva de agentes de segurança em serviço está na Comissão de Segurança Pública e Combate ao Crime Organizado. Em seguida, vai à Comissão de Constituição e Justiça antes de seguir para o plenário. Da Rádio Câmara de Brasília, Luiz Cláudio Canuto.
2: Trabalho.
4: Câmara debate proposta que garante a manutenção do auxílio alimentação durante as férias. O texto já está sendo analisado pelas comissões, como informa a repórter Sofia Peçanha.
16: A legislação trabalhista considera que o auxílio alimentação não integra a remuneração do empregado. E com isso, muitas empresas descontam o valor do vale quando o trabalhador sai de férias ou de licença, por exemplo. Esse entendimento, no entanto, pode mudar se avançar na Câmara dos Deputados o projeto sobre o assunto. O autor da proposta, o deputado Acácio Favacho, do MDB do Amapá, entende que quando a empresa concede o auxílio alimentação, o empregado passa a contar com o valor no orçamento, não sendo justo reduzi-lo em situações justificadas de ausência, como férias, uso de banco de horas, motivo de doença comprovada, acidente de trabalho, licença maternidade e licença paternidade. O projeto já foi aprovado pela Comissão de Trabalho, onde o relator, o deputado Ricardo Maia, do MDB da Bahia, reforçou que a alimentação é um direito social essencial à dignidade e ao bem-estar do trabalhador. Ele concordou que a manutenção do benefício em períodos justificados de ausência é uma forma de garantir segurança alimentar e proteção social.
17: A finalidade principal do auxílio alimentação é promover a segurança alimentar, um pilar que não pode ser removido justamente quando o trabalhador mas precisa da tranquilidade para o seu descanso e recuperação.
16: Segundo a proposta, a regra não vale para afastamentos com recebimento de benefício previdenciário, como nos casos de auxílio-doença pago pelo INSS. O projeto que proíbe o desconto do auxílio alimentação durante as férias e outras faltas justificadas será analisado agora pela Comissão de Constituição e Justiça. No entanto, o deputado Jorge Guitten, do Republicanos de Santa Catarina, apresentou um requerimento de redistribuição para que o texto também seja analisado pela Comissão de Finanças e Tributação. Esse pedido ainda aguarda a decisão da Câmara. Da Rádio Câmara de Brasília, Sofia.
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20: 20 horas,
21: 7 graus.
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0: 7:31.
1: 7 graus.
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0: 21 horas e 2 minutos.
1: 5 graus.
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